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0: o sentido das palavras, um olhar mais positivo sobre a vida. O ser humano vive de erros e acertos. Infelizmente, aprendemos muito mais com os erros do que com aquilo que nos acontece de bom. Cada um de nós é responsável pela sua própria evolução. Por vezes, ao longo deste caminho que é a nossa vida, carregamos demasiadas coisas do nosso passado que nos tornam pessoas infelizes, como traumas de infância, medos e fobias. Temos que pensar que o que passou, passou, já foi, e não tem como voltar atrás. A saber lidar com o nosso passado não é tarefa fácil, mas é possível. Se pensarmos que o nosso passado só existe na nossa mente, que não é uma coisa real, podemos libertar-nos dessas histórias de sofrimento, não permitindo que condicione mais o nosso presente, muito menos possam definir o nosso futuro. Pense nisto e seja feliz.
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6: São 14h. Boa noite. 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
7: São 4 horas. Boa noite. 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
1: Estamos em terras de devoção mariana. Atrás, a igreja matriz dedicada à Nossa Senhora da Assunção. Mas o ícone maior destas terras transformaram-nas em terras da Senhora do Campo. No ano em que se comemoram 500 anos da transformação da paróquia de Santa Maria de Lamas em Comenda da Ordem de Cristo de Santa Maria de Lamas, convidamo-os a acompanharem-nos nesta visita a uma das 67 povoações do concelho de Macedo Cavaleiros. Venham connosco. Estamos na Fonte de São Brás. As fontes, locais de encanto, locais de encontros, locais de mistérios e também locais de lendas. E por falar em lendas, todas as terras têm a sua. Desde tempos imemoriais, que as populações quiseram justificar a existência da sua aldeia com determinado nome. Ora bem, esta aldeia, que até 2003 foi conhecida como Lamas de Pudense, dizem os antigos que, no tempo das cruzadas, terá aportado aqui um cavaleiro francês, um nobre francês de seu nome, Dom Pudense, que terá tomado conta de todo este território, dando inclusive, segundo a lenda, o nome à aldeia vizinha de Pudense, e terá, em determinada altura, junto do seu séquito, um dos seus criados, um dos seus servos prediletos, ao qual terá oferecido estas terras, à qual, diz a lenda, chamariam a Lama de Dom Pudense. Ora, pergunta-se sempre, no meio das lendas, em que há uma mistura, uma simbiose entre o factual e o imaginário popular, terá sido mesmo assim? Pois, Lamas, quando pensamos no atual nome de Lamas, pensamos que há muitas outras lamas por aí. Se pensarmos apenas no distrito de Bragança, temos lamas de Orleão, temos lamas de Cavalo, temos Val de Lamas, mas se extravasarmos para lá das fronteiras, temos, por exemplo, Lamas de Ouro e muitas outras terras que têm origem no radical lama. No próprio concelho de Macedo de Cavaleiros, temos Lama Longa. Ora bem, o que eram as lamas, de facto? E porquê é que um território era designado por lamas? Ora, uma lama não era mais que um local propício à pastagem, um local onde existia água. Ora, lamas é claramente um hidrotopónimo, dizem-nos os entendidos, que terá surgido a partir do vocábulo latino lamam. Só que esse era um vocábulo que praticamente não existia. Ora, lamas terá surgido, sim, com origem, provavelmente, numa qualquer outra povoação aqui ao lado, que designavam este local como local de pasto, local para pastagem. Porque, historicamente, inclusive, há locais, como nas Astúrias, onde são chamadas lhamas, ou na Galiza, onde também são chamadas lamas, e proliferam imensas povoações com esse nome, que seriam, inclusive, locais agrícolas, onde, eventualmente, existiriam até linhares que precisavam de ser regados. Portanto, a origem, a justificação para o nome de lamas tem a ver com um vocabulário agrícola. Esta era a zona de pasto, como ainda hoje é, e muito produtiva. Ora bem, quando se fala na existência de outra povoação, a primeira referência que nós temos, de facto, à existência de uma terra chamada Lamas, não Lamas de Pudense, porque Lamas de Pudense só nos surge no século XVI, é precisamente em meados do século XIII, em 1258. O que é fantástico, ao lermos esse documento, é que existia uma outra aldeia que fazia parte da jurisdição da paróquia de Santa Maria de Lamas. Estamos a falar de Castrelos. Ora, Castrelos, que ainda hoje subsiste no cadastro toponímico da freguesia como Cristelos, uma corrupção do nome original, tal como Castrelos, uma corrupção do original nome Castrelos. Ora, Castrelos é um castro pequeno. Ora, onde há castros, vindo da palavra romana castrum, castelo ou local fortificado, existiria na saída sul da povoação uma outra aldeia com o nome Castrelos, que pelo menos durou até ao século XVI, que poderá ter sido o que deu origem à posterior povoação de Lamas num local muito mais ameno. E Castrelos traz-nos algo mais. pois ainda em meados do século XVIII existia a devoção em Lamas a Santo André. Santo André, que tem reminiscências precisamente ao lado de Cristelos, na Eira de Santo André, como ainda hoje é conhecida. E Santo André leva-nos a um outro campo. Lamas fez parte dos Caminhos de Santiago, mas isso vamos explicar já a seguir. Venham connosco até à Capela de São Sebastião. Estamos ao lado de caminhos ancestrais, caminhos de peregrinação, ao lado da Capela de São Sebastião, um exemplar, presumivelmente, do século XVII, que haveria de ser reformulado já nos anos 80 do século XX, dando-lhe uma configuração que a destitui do caráter inicial que poderíamos apreciar. E porquê São Sebastião, depois de falarmos em Santo André? Ora, a peregrinação a Santiago é marcada pelas devoções paralelas dos caminhos. Ora, duas delas estão nas extremidades da povoação. Falávamos na Capela de Santo André, na extremidade sul, e temos a Capela de São Sebastião na extremidade norte, ambas à beira dos caminhos antigos de peregrinação que seguiam até à freguesia vizinha de Crujas, cujo orago é precisamente Santiago. E porquê Santo André e porquê São Sebastião? Ora, Santo André, apóstolo, irmão de Pedro, era companheiro e também sócio na pesca, se é que se pode assim chamar, de São Tiago. Daí, muitos dos caminhos terem capelas de devoção a Santo André, que era o que acontecia na saída sul da povoação de Lamas. São Sebastião é uma das devoções mais importantes à beira dos caminhos de Santiago. É muito raro vermos capelas de São Sebastião no alto dos montes, tal como veremos a seguir a capela da Senhora do Campo. Ora, as capelas à beira dos caminhos eram formas de pagamentos de promessas, muitas vezes associadas às doenças que em época medieval mais assolavam a população, particularmente a peste e a lepra. Ora, São Sebastião é um dos santos protetores da peste. E porquê? Na altura em que, depois do seu martírio, que a sua iconografia apresenta-se-nos com o santo atado a um tronco e cravado de flechas, na altura em que os seus restos mortais foram transladados de uma cidade para outra, a peste aí simplesmente terminou. Ora, a população achou que São Sebastião era um dos protetores da peste, à semelhança também do que acontece com São Roque ou com Santo Antão. A Igreja aproveitou essa devoção popular para fazer uma comparação entre as flechas de São Sebastião e as flechas divinas de castigo para a peste. Ora, as pessoas que faziam as peregrinações queriam a cura e, como pagamento, muitas vezes criavam capelas ou invocações em honra a São Sebastião. Estamos, precisamente, numa dessas capelas que seguramente terá surgido no âmbito dos Caminhos de Santiago e que nos conduziu a outras devoções numa terra, como dito, cuja devoção principal é a Santa Maria, Nossa Senhora. Continuamos em terras de Santa Maria. Estamos, neste momento, no interior da igreja dedicada a Nossa Senhora da Assunção. Depois de peregrinações, de falarmos nos santos e nas devoções paralelas, vamos agora centrar-nos um pouco na história de Lamas. Ora bem, como já dito anteriormente, Lamas está a caminho dos 8 séculos de história. 8 séculos que nos dão imensas personagens, personalidades, imensos factos. Ora bem, Lamas aparece-nos pela primeira vez mencionado em 1258. E o que há que relevar dessa informação? Primeiro, o primeiro lamacense alguma vez registado, de seu nome, em latim, Durandus Petri, ou seja, Durando Pires. Há que fixar esse nome para a história de Lamas, porque é, de facto, o primeiro nome que nos surge mencionado. Mas Lamas também nos dá uma outra visão sobre esses tempos conturbados ainda de um início de nacionalidade, nos primeiros reinados, estamos a falar de Dom Afonso III. Ora, contrariamente àquilo que nos é veiculado pela história que aprendemos na escola, este território era um território à parte, se é que podemos chamar-lhe uma espécie de condado à parte. Isto porquê? Porque os reis do início da nossa nacionalidade, até pelo menos Dom Afonso III, praticamente não tinham poder nesta região. Quem de facto tinha o poder eram os senhores da nobreza regional, particularmente a estirpe dos Bragançãos. E ora, é precisamente um Braganção que está umbilicalmente ligado à história de Lamas, porque de facto Lamas não era propriedade régia, isto é, Lamas não era reguengo. Lamas era uma terra que pertencia a um senhor com o nome Nuno Martins de Chacim. E qual é a particularidade dessa pessoa? Era um macedense. Era um macedense que foi uma das figuras mais proeminentes na história medieval portuguesa, particularmente no reinado de Dom Afonso III e de Dom Dinis. Ora, com Dom Afonso III chegou a ser o meirinho-mor do reino, isto é, o polícia-geral do reino, a pessoa que efetivamente mandava. Mas para lá disso, foi também o educador, o aio do grande rei medieval, Dom Dinis. E quando Dom Dinis chega ao trono, transforma logo na figura maior da corte, mordomo-mor. Ora, tivemos um macedense da estirpe dos Bragançãos, cuja honra era em Chacim, daí Dom Nuno Martins de Chacim, que era, de facto, o proprietário, o dono dos direitos de Lamas, e provavelmente terá sido um dos seus antecedentes, isto é, ou o pai ou o avô, efetivamente a pessoa que terá fundado Lamas, daí eles serem os proprietários. Mas havia também um outro ou uma outra instituição que realmente mandava nos destinos de Lamas e que mandou nos destinos de Lamas durante 3 séculos, o mosteiro beneditino de Castro de Avelãs. Ora, os cluniacenses, assim chamados, porque seguiam a regra de Cluny, eram, de facto, os donos efetivos de Lamas e foram os donos de Lamas até pelo menos ao século XVI, quando Lamas, numa conjuntura de criação da Diocese de Miranda, em 1545, os monges de Castro de Avelãs e o mosteiro de Castro de Avelãs perde o poder que tinha em toda a região. Ora, esta terra não existiria, com toda a probabilidade de hoje, sem todo o empenho que os monges tiveram. Aliás, em toda a documentação medieval, eles vêm mencionados como sendo proprietários de imensos casais em Lamas. E não só, tinham os direitos do padroado da Igreja. Lamas aparece-nos ao longo da Idade Média, imensas vezes, pela nomeação de párocos, que eram párocos nomeados precisamente pelo abado de Castro de Avelãs e depois, obviamente, aprovado pelo arcebispo de Braga, que até precisamente a meados do século XVI detinha a superioridade espiritual em toda esta região. Ora, Lamas segue, por isso, um caminho ligado aos beneditinos. Por isso, hoje, em Lamas, toda a gente sabe o que são as sortes. Toda a gente pensa o que serão as sortes. Há também mais uma lenda associada, que terá sido um senhor rico, que terá deixado uma grande propriedade para a população de Lamas. Ora bem, a realidade é que as sortes ficam num sítio cujo topónimo é a Queitada. Ora, Queitada, que nada tem a ver com coitadismo ou com coitadinha. Queitada é mais uma deturpação de coutada. Ora, coutada eram as terras, os coutos ligados às ordens eclesiásticas, às ordens religiosas. Portanto, as sortes, quando surgem, terá sido, seguramente, depois do século XVI, em propriedades que antes eram dos beneditinos e que lhes foram retiradas a partir do momento em que foi criada a Diocese de Miranda. Ora, mas Lamas tem muito mais do que esses personagens importantes dessa fase em que há uma afirmação do poder régio. Estamos no ano em que Lamas cumpre os 500 anos, 5 séculos de transformação de uma simples paróquia em comenda da Ordem de Cristo. A comenda da Ordem de Cristo de Santa Maria de Lamas. Ora, Para uma paróquia ser elevada à comenda da Ordem de Cristo, essa paróquia tinha que ter algum poder. Nesse mesmo ano foram criadas mais algumas no distrito de Bragança, inclusive é duas também no Conselho de Macedo Cavaleiros. Ora, quando estamos a falar numa comenda da Ordem de Cristo, estamos também a falar de uma passagem de donatários da terra e daí também a pressão da própria diocese para que os monges beneditinos daqui tenham saído, e a partir de 1520, Lamas passa a ser propriedade com direitos de pessoas ligadas essencialmente a Dom Manuel I, que quis precisamente beneficiar todos aqueles que ao serviço do rei iam para conquistas, nomeadamente em África, e que recebiam os rendimentos de uma igreja ou de uma paróquia. Não era qualquer paróquia que era elevada à comenda da Ordem de Cristo. Ora bem, Lamas, e estamos a falar em pleno século XVI, surge-nos a primeira anotação relativamente à população de Lamas. No numeramento de 1530, pouco depois de ter sido elevada à comenda da Ordem de Cristo, aparece-nos com cerca de 135 habitantes. O que é importante, não sendo a povoação mais populosa da região, o que é um facto é que quando nos aparecem novamente censos, já em pleno século XVIII, Lamas já tinha duplicado a sua população. Ora, quando uma povoação duplica o seu tecido populacional, é sinal de grandeza, é sinal de dinamismo. Ora, é precisamente nessa época que nos surge este edifício religioso, que apesar de ter uma data de finais do século XVIII, na frontaria, essa data corresponderá sim a obras de remodelação, nomeadamente no altar-mor, claramente com características barrocas. Ora, este templo, e porque é que se pode dizer que este templo já existiria no século XVII? Porque pelas visitações à Igreja de Hidroso, já no século XVII, 1684, nos é dito que na Igreja de Hidroso teria de ter um lavatório de sacristia igual ao da Igreja de Lamas. Portanto, estamos num edifício, à semelhança da grande maioria dos edifícios religiosos do concelho, do estilo barroco. A grande maioria deles são do século XVIII. Este, apesar de ter uma data na frontaria, como dito, do século XVIII, estamos num templo, sim, construído, que já existiria no século XVII. E que, para lá de tudo, tem uma característica única, que só se encontra em mais outro templo do Conselho de Macedo Cavaleiros, e muito pouco em Bragança. Este, juntamente com a Igreja Matriz de Val de Prados, são os únicos templos cuja entrada não está virada para Poente, que é o normal. Esta entrada está virada para Sul, se é que se pode chamar. E porquê esta e a Igreja de Val de Prados? As duas viradas para Sul, única e exclusivamente por um motivo, porque não havia espaço para as virar para Poente. E, aliás, neste caso muito particular, a Igreja nunca poderia estar virada em direção à elevação que temos aqui ao lado do Monte do Facho, onde se encontra a Senhora do Campo.

Estamos num sítio mítico. Esta é o que dá o nome a estas terras, as terras da Senhora do Campo. Sítio mítico, por ser um local de devoção, falou-se no início que estamos em terras de Santa Maria, terras de devoção mariana. Esta é, com toda a probabilidade, a capela, o edifício religioso mais antigo de todo o concelho de Macedo Cavaleiros. Convido-vos a entrarem connosco.

Estamos, de facto, num edifício religioso único. Estamos no único templo de três naves do Conselho de Macedo de Cavaleiros. E, como dito, provavelmente o templo mais antigo de todo o Conselho. Não é possível hoje especificar qual terá sido efetivamente a data em que este templo, com uma configuração distinta, terá sido construído. Quando olhamos para a sua configuração, como dito, três naves, vemos claramente que temos aqui uma arquitetura muito diferente daquilo que é vulgar neste território. Vale a pena a visita a este santuário, para não só pela devoção, mas também por todas as características arquitetónicas de arquitetura religiosa que nós temos neste local. Aqui temos os resquícios claros da presença já falada dos beneditinos por estas terras. Como dito anteriormente, os beneditinos permaneceram por aqui três séculos. Os beneditinos que provinham do mosteiro de Castro de Avelãs, aqui muito perto, à saída de Bragança. Toda esta arquitetura em que o tijolo é utilizado nas arcadas é uma arquitetura com um estilo mudéjar, algo importado do outro lado do território. Pois era isso mesmo que nos dizia uma das primeiras referências a este santuário na magnífica e monumental obra do Frei Agostinho de Santa Maria, quando escreveu o seu Santuário Mariano. Referia ele que, na altura, diziam as pessoas daqui, isto estamos a falar do início do século XVIII, que este templo teria sido construído há 300 ou 400 anos. E a partir daí veio, obviamente, a lenda. E a lenda de um anjo que terá ajudado a construir este edifício. E outras lendas se lhe associaram, como o recurso a bois bravos que traziam as pedras até aqui, a este sacro monte, para ser feito este edifício de características, de facto, únicas neste concelho e no próprio distrito. Quando olhamos para o interior e para a capela-mor, verificamos no seu topo, precisamente, a sua abóbada em ladrilho, coisa perfeitamente invulgar neste território. Dizia-nos Frei Agostinho de Santa Maria que teria sido, segundo as palavras dele, um santo varão espanhol proveniente da Biscaia que teria trazido a planta deste templo e que teria dado a beleza do local onde ele se implanta, construído as suas expensas o templo. Obviamente que isso não passará de uma lenda, como lenda também é aquela que falavam relativamente às imagens que temos no retábulo do altar-mor, que diziam que esta capela foi mandada construir por três marinheiros provenientes de Lamas, que numa altura de aperto, estavam eles a afogar-se, recorreram precisamente a Nossa Senhora e terão feito este templo. Ora bem, as lendas valem o que valem. Já foi falado anteriormente que as lendas são um produto do imaginário popular, são um produto de uma conjugação de factos com toda aquela necessidade que temos para justificar a existência de um sítio. Ora bem, não podemos afirmar se esta capela, de facto, é do século XIV ou XV. O que se sabe, por prospeções arqueológicas aqui feitas, é que existiu uma anterior capela. E há referências, de facto, uma anterior capela aqui, a Santa Bárbara. Ao falar, na altura, com a pessoa mais idosa de Lamas, entretanto já falecida, na altura com 95 anos, transmitiu informações importantíssimas para este local. E, de facto, existiu aqui uma capela de Santa Bárbara na reta, à entrada, antes da cruz, onde se procede, ainda hoje, ao encontro, no dia da celebração, por norma, a 25 de março, da Nossa Senhora do Campo, existiu, de facto, aqui uma capela. Mas outra existiu, onde esta haveria de se erguer. O que podemos dizer, em termos cronológicos, relativamente a esta capela, é que, na pedra, antes dos degraus de subida para o altar-mor, antes de obras que terão aqui sido feitas nos anos 60, 70, estava uma data gravada que hoje desapareceu e, pelas fotografias que subsistem, a data que ali estava era do século XVII, mais concretamente 1633. A prova que nós temos é que este edifício, no início do século XVII, já existiria. A primeira referência documental que, de facto, existe é também do século XVII, 1649, quando é dada a carta de ermitão perpétuo, porque aqui havia um ermitão em permanência,
Uma carta datada de 1649 a um habitante de uma aldeia aqui próxima, Hidroso, e já vimos anteriormente a ligação que parece haver entre Hidroso e Lamas, a propósito das igrejas matrizes. Esse é de facto o documento mais antigo. No entanto, a configuração deste edifício leva-nos a considerar que será anterior ao século XVII e, com toda a probabilidade, Frei Agostinho de Santa Maria teria razão quando dizia que, no início desse século, do século XVII, no início do século XVIII, queria eu dizer, que teria 300 ou 400 anos este edifício. Muitas lendas lhe estão associadas, muitos mitos também lhe estão associados. Ainda há pouco ouvíamos o som do sino que dizem os habitantes e as pessoas mais antigas que afastava as trovoadas. E, de facto, há muitas histórias aqui relacionadas com a Senhora do Campo e com esta devoção mariana a esta senhora, que a transformam a ela, mas também a dois outros santos que aqui acompanham, Santa Bárbara e São Brás, que protegem toda esta povoação e as redondezas das trovoadas. Ora, essa proteção que era dada pela senhora era paga inúmeras vezes em promessas. Não há muitos anos, estamos a falar há 30, 40 anos, ainda as pessoas vinham à procissão carregadas com sacos de cereal como pagamento de promessas à senhora. Inclusive, traziam as juntas de bois na própria procissão. Há histórias ainda mais antigas que nos relatam a vinda de rebanhos na procissão como pagamento de promessas. E depois, todos aqueles milagres que nos dizem terem acontecido, como a história de uma cabritinha que terá subido para o andor da senhora, como uma história de uma promessa de um habitante de Lamas que, estando uma coelha pronta para parir, prometeu um coelho à senhora e terá nascido só um. Ora, dizem-nos os mais antigos aqui que o senhor em causa terá dito para a senhora: pois só me deste um, agora já não no mamas. E o que a senhora fez, pelos vistos, tê-lo-á castigado, e morreu a mãe, e terá morrido também a única cria que a mãe teve. Este é, de facto, um local de devoção, um local único, um local que, quando olhamos para o seu retábulo do altar-mor, verificamos o seu estilo claramente maneirista, o que contraria tudo aquilo, ou a grande maioria dos templos que nós temos na região, que são de estilo barroco. A data que era falada há pouco, 1633, deverá ter correspondido precisamente à data em que terá sido feito o retábulo mor. Portanto, este retábulo, que será de inícios do século XVII, mostra-nos claramente um estilo de arte diferente de todo aquele que temos na grande maioria do concelho, que é maioritariamente de talha dourada barroca.

Numa terra de muitos séculos, o empreendedorismo, as associações deram uma nova vida à antiga reitoria de Lamas, à antiga comenda da Ordem de Cristo. Uma delas e uma das de maior destaque é a centenária Banda 25 de Março, assim chamada em homenagem precisamente à grande Santa da Terra, Nossa Senhora do Campo, que celebra a 25 de Março. Ora, a banda, que ainda hoje continua em atividade, tem cerca de 50 elementos, muitas pessoas de Lamas passaram pela banda, e meia centena de elementos, que inclui jovens e que inclui pessoas que vão até aos 50 e poucos anos, mas há pessoas mais velhas. Esse empreendedorismo desta terra, que terá surgido precisamente de uma zona de pastos, como ainda hoje é possível ver-se, teve também o seu tecido agrícola alterado. Numa altura em que apenas aqui praticamente se produzia castanha, o vinho e o pão, como já dito, as alterações climatéricas proporcionaram um clima mais mediterrâneo e, para lá de outras produções, desde 2018, que um conjunto de jovens empreendedores, 18 jovens de Lamas, se juntaram para criarem a Associação dos Produtores de Cerejas de Lamas. Uma associação que produz uma quantidade enormíssima de cereja, que é distribuída, que é vendida, e em relação à qual também já surgiu a própria Feira da Cereja de Lamas, que dá um dinamismo completamente distinto a esta terra com 8 séculos de história, cheia de património, cheia de figuras, cheia de personalidades. Mas não é só o tecido associativo, é também o tecido empresarial que demonstra o empreendedorismo das gentes de Lamas. Vamos conhecer algum desse tecido empresarial.

0: Terras de empreendedores inevitavelmente ligados às atividades agrícolas e pecuárias. Um destaque para um jovem empreendedor, 25 anos, Tosé Vilafranca, que não há muito tempo iniciou um projeto de produção de queijo artesanal com a particularidade de o leite ser todo proveniente de rebanhos de ovelhas que já vêm do seu avô. Lamas também tem o seu queijo artesanal, não obstante o seu nome ser queijo Bornes. Mas, por falarmos em pecuária e agricultura, lembramos-nos da gastronomia transmontana. E Lamas e a gastronomia transmontana são inseparáveis do restaurante Panorama. Há mais de 4 décadas, ligado à restauração, num ponto fulcral, perto do antigo IP4, da antiga Nacional 15, hoje faculta-nos as iguarias transmontanas, desde os enchidos à alheira, a linguiça ou a posta à mirandesa. E as iguarias não terminam por aqui, porque outras coisas há para experimentar na restauração do Conselho de Macedo de Cavaleiros, nomeadamente no restaurante Panorama. Mas nem só de gastronomia, agricultura e pecuária vive o empreendedorismo de Lamas. Outras atividades vão empurrando os jovens. Desde 2004 que um jovem lamacense tomou em mãos um projeto inovador na área da engenharia e da arquitetura, dando seguimento à sua formação. De Lamas também surgem empreendedores em áreas tão distintas como esta, muito bem representada pela Topoléu. Em pleno Geoparque Terras de Cavaleiros, estamos em Terras da Senhora do Campo. Terras com história, património, com gente, com tradições, com empreendedores e com figuras. Este é o primeiro A Bonda de um Cibinho e o Azibo aqui tão perto.
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2: Ai, tão boa! Tão boa!
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2: Lá no bairro da Graça, a polícia não quer fumo, nem vão nas cantigas de Santo António. Mas elas vão ver se pega ao fumo dar outro rumo.

0: rosa apaga o fogareiro que vem aí a bófia.
1: Ora, boa tarde.
0: Era boa. Era até o senhor chegar.
1: Eu já avisei as senhoras de que não podem estar a assar sardinhas na via pública. A próxima vez que eu por aqui passar, se a cena se repetir, as senhoras serão todas multadas e o fogareiro apreendido. Fora o resto.
2: O fogareiro também? Queres dizer, lá na esquadra também gostam de sardinhas assadas, é?
1: Mal. Respeitinho pela autoridade, está bem?
0: Ai, o senhor Bófia, com essa barrigona e esse bigode. Tem mesmo autoridade, sim, senhor.
1: Bom, e acabem com essa história do Bófia ou terei que tomar medidas?
2: Ah, sim. Vai-nos tirar medidas, é? Quer oferecer-nos uns vestidinhos novos, senhor Bófia, quer?
1: Eu tomo medidas, mas é pela vossa falta de respeito e ofensas à autoridade. Entenderam?
0: Mal. Mas se o senhor Bófia não quer que a gente lhe chame Bófia, o que é que a gente lhe vai chamar, hã?
2: Ah, prefere que lhe chamemos Chui.
1: Nada disso. Ou vão as duas presas. Chamem-me polícia, agente ou guarda, por exemplo.
0: Ai, pode ficar descansado, sou polícia, agente ou guarda, por exemplo. Juramos que nunca mais lhe chamamos Chui.
2: Nem Bófia.
1: E já sabe, para a próxima, se tiverem na via pública com o

0: guarda voltou à caça do fogareiro.
1: O quê? Então, apesar de todos os meus avisos, a situação piorou. Agora os fogareiros ainda são mais e o bairro da Graça está cheio de fumo a todo o comprimento e largura.
2: Calma aí, senhor polícia, agente ou guarda, por exemplo. Isto são os preparativos para o Santo António.
3: Ah, então sou polícia, agente ou guarda. Não tem nada de santo, não.
2: Além disso, faça favor de verificar que a situação agora já não é a mesma, porque já é outra.
3: Ah, pois está claro. Se quiserem, até podem mandar vir uma comissão de inquérito para analisar isto e fazer um relatório.
2: Isso. A ver se a gente se rala.
1: Mal. Então, mas não brinquem comigo, está bem?
2: Calma. E, senhor polícia, agente ou guarda, por exemplo, é que agora isto aqui já não é o bairro da Graça, porque perdeu a graça toda.
3: Ah, pois é. Como pode ler ali no letreiro novo que está pendurado à entrada, onde estava o outro que dizia Bairro da Graça.
2: Leia.
1: Cimenteira da Desgraça.
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13: Quando a família se reúne para decidir as férias, há pormenores e pormenores.
14: Agora, pormenores. Porquê é que os menores nunca têm direito a decidir nada? Se calhar por isso é que os mais pequenos não querem entrar para o governo, nem bloco.
2: Oh pai, com quanto é que eu posso contar para o meu guarda-roupa?
14: Guarda-roupa? Oh, mana, mas tu estás convencida de que és da rainha de Inglaterra ou quê?
15: Cala-te, Zezinho. Olha, filha, tu não sabes que o país está em crise, não. Este ano vais ter que te contentar com o quê do ano passado?
2: Do ano passado, pai? Do ano passado já me basta ter que continuar a levar com o bicho que ninguém vê, mas que toda a gente sente.
14: Pois é. Tu nem os namorados guardas de um ano para o outro. Calculo como te deve ser difícil seres obrigado a aturar este bicho que já vem do ano passado.
3: Zezinho, aguenta lá os teus apartes durante um bocadinho, tá bem? Porque o pai precisa de ver o que é preciso para as férias, que é para ele fazer as contas dele, tá bem?
15: Oh, mulher, as contas estão feitas e mais que feitas. Será que tu não ouves rádio nem vês televisão? Será que tu não sabes o que é que se passa?
3: Onde? No Benfica?
15: No país, mulher. A situação em que estamos, causada pelo convite do Covid, temos que cortar, mulher.
2: Isto não está a cheirar nada bem.
14: Oh, mana, agora não fui eu.
2: Bom, o que me está a cheirar agora é que não vamos ter férias nenhumas, é o que é.
15: Calma, calma. Também não é preciso ser assim tão alarmista e pessimista, porque a situação é péssima, mas não é má. Vamos fazer férias, pois. Só que não podem ser iguais às do ano passado, por causa da pandemia que nos arrebentou com a economia. Temos que pensar numas férias dentro das atuais possibilidades e sem despesas supérfluas, não é?
2: O quê? O quê? Mas nem aquele biquíni que eu queria?
14: Ei, está aqui.

0: pode chamar de supérfluo. O biquíni custa 100 euros e iríamos ficar 100 euros.
1: E depois?
0: Depois aquilo nem o supérfluo te tapa. Aquilo nem se vê e vê-se tudo.
1: Assim? Assim, assim. E tu também podes dizer adeus à trotinete.
2: Silêncio! Eu preciso de saber como é que vai ser, para saber como é que será. Então, homem, como é que são as férias afinal? Hã?
3: Eu estava à espera que alguém tivesse uma ideia. Porque com tantas ameaças de cortes, eu, sinceramente, não estou a ver nenhum sítio para onde a gente possa ir.
0: Posso falar?
2: Se tens alguma ideia, podes.
0: Vamos passar as férias com o pessoal do Bloco de Esquerda.
2: Com o pessoal do Bloco de Esquerda?
0: Sim, sim. Então não sabem que aquela malta diz que não aceita cortes?
1: Boa, boa. Para mim podem ser 2 milhões. Um par de milhões? Um par de milhões.
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8: As últimas de hoje são com as tias à hora do chá.
2: Olá, Rica. Ontem à noite, enquanto estava a fazer o jantar, o meu filho chegou ao pé de mim e disse-me: Mãezinha, um dia quando eu trabalhar, quero-te ajudar com a comida e com as despesas da casa. Ai, querida, até me vieram as lágrimas aos olhos com tanta ternura.
1: Não é caso para menos, Rica. Que idade tem o seu filho?
2: Vai fazer 38 aninhos, Rica. Oh, está um calmeirão. Ai, Rica, conte-me tudo, tudo sobre aquele empresário que acabou de conhecer.
1: Ai, querida, só gostava de saber se existe algum homem que convide uma mulher para sair sem ser com o objetivo de a levar para a cama.
2: Oh, ai, olha, eu conheço pelo menos um, Rica.
1: Quem é, querida?
2: O meu marido.
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5: Cinco horas. Bom dia.
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2: Lá no bairro da Graça, a polícia não quer fumo, nem vão nas cantigas de Santo António. Mas elas vão ver se pega ao fumo dar outro rumo.

0: Rosa, apaga o fogareiro que vem aí a bófia.
1: Ora, boa tarde.
0: Era boa. Era, até o senhor chegar.
1: Eu já avisei as senhoras de que não podem estar a assar sardinhas na via pública. A próxima vez que eu por aqui passar, se a cena se repetir, as senhoras serão todas multadas e o fogareiro apreendido. Fora o resto.
2: O fogareiro também? Queres dizer, lá na esquadra também gostam de sardinhas assadas, é?
1: Mal. Respeitinho pela autoridade, está bem?
0: Ai, o senhor Bófia, com essa barrigona e esse bigode. Tem mesmo autoridade, sim, senhor.
1: Bom, e acabem com essa história do Bófia ou terei que tomar medidas?
2: Ah, sim. Vem-nos tirar medidas, é? Quer oferecer-nos uns vestidinhos novos, senhor Bófia, quer?
1: Eu tomo medidas, mas é pela vossa falta de respeito e ofensas à autoridade. Entenderam?
0: Mal. Mas se o senhor Bófia não quer que a gente lhe chame Bófia, o que é que a gente lhe vai chamar, hã?
2: Ah, prefere que lhe chamemos Chui.
1: Nada disso. Ou vão as duas presas. Chamem-me polícia, agente ou guarda, por exemplo.
0: Ai, pode ficar descansado, sou polícia, agente ou guarda, por exemplo. Juramos que nunca mais lhe chamamos Chui.
2: Nem Bófia.
1: E já sabe, para a próxima, se estiverem na via pública com o fogareiro aceso, são multadas e vão dentro, para lá ficarem toda a noite.
0: O quê? Vamos lá dormir, vamos. Têm por lá alguma marquise assim parecida com a do Cristiano Ronaldo, têm?
3: Mais algum tempo passou, quase até um mês inteiro, e o senhor guarda voltou à caça do fogareiro.
1: O quê? Então, apesar de todos os meus avisos, a situação piorou. Agora os fogareiros ainda são mais e o bairro da Graça está cheio de fumo a todo o comprimento e largura.
2: Calma aí, senhor polícia, agente ou guarda, por exemplo. Isto são os preparativos para o Santo António.
0: Ah, então sou polícia, agente ou guarda. Não tem nada de santo, não.
2: Além disso, faça favor de verificar que a situação agora já não é a mesma, porque já é outra.
0: Pois está claro. Se quiserem, até podem mandar vir uma comissão de inquérito para analisar isto e fazer um relatório.
2: Isso. A ver se a gente se rala.
1: Mal. Então, mas não brinquem comigo, está bem?
2: Calma. E, senhor polícia, agente ou guarda, por exemplo, é que agora isto aqui já não é o bairro da Graça, porque perdeu a graça toda.
0: Ah, pois é! Como pode ler ali no letreiro novo que está pendurado à entrada, onde estava o outro que dizia Bairro da Graça.
2: Leia!
1: Cimenteira da Desgraça!
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13: Quando a família se reúne para decidir as férias, há pormenores e pormenores.
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0: Zezinho, aguenta lá os teus apartes durante um bocadinho, está bem? 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
2: Ah, isto não me está a cheirar nada bem.
14: Oh, mana, agora não fui eu.
2: O que me está a cheirar agora é que não vamos ter férias nenhumas, é o que é.
15: Calma, calma. Também não é preciso ser assim tão alarmista e pessimista, porque a situação é péssima, mas não é má. Vamos fazer férias, pois. Só que não podem ser iguais às do ano passado, por causa da pandemia que nos arrebentou com a economia. Temos que pensar numas férias dentro das atuais possibilidades e sem despesas supérfluas, não é?
2: O quê? O quê? Mas nem aquele biquíni que eu queria?
14: Aí está aquilo a que se pode chamar de supérfluo. O biquíni custa 100 euros. E iríamos ficar 100 euros.
2: E depois?
14: Depois aquilo nem o supérfluo te tapa. Aquilo nem se vê. E vê-se tudo.
9: Assim, assim, assim. E tu também podes dizer adeus à trotinete.
0: Silêncio. Eu preciso de saber como é que vai ser, para saber como é que será. Então, homem, como é que são as férias afinal? Hã?
15: Eu estava à espera que alguém tivesse uma ideia. Porque com tantas ameaças de cortes, eu, sinceramente, não estou a ver nenhum sítio para onde a gente possa ir.
14: Posso falar?
0: Se tens alguma ideia, podes.
14: Vamos passar as férias com o pessoal do Bloco de Esquerda.
0: Com o pessoal do Bloco de Esquerda?
14: Sim, sim. Então não sabem que aquela malta diz que não aceita cortes?
2: Boa, boa. Para mim podem ser 2 milhões. Um par de milhões? Um par de milhões.
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12: As últimas de hoje são com as tias à hora do chá.
0: Sabe lá, Rica, ontem à noite, enquanto estava a fazer o jantar, o meu filho chegou ao pé de mim e disse-me: mãezinha, um dia quando eu trabalhar, quero-te ajudar com a comida e com as despesas da casa. Ai, querida, até me vieram as lágrimas aos olhos com tanta ternura.
2: Não é caso para menos, Rica. Que idade tem o seu filho?
0: Vai fazer 38 aninhos, Rica. Oh, está um calmeirão. Ai, Rica, conte-me tudo, tudo sobre aquele empresário que acabou de conhecer.
2: Ai, querida, só gostava de saber se existe algum homem que convide uma mulher para sair sem ser com o objetivo de a levar para a cama.
0: Oh, ai, olha, eu conheço pelo menos um, Rica.
2: Quem é, querida?
0: O meu marido.
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25: A Mariazinha mais a sua prima Laurindinha vão tentar desvendar um mistério muito misterioso. Ora, oiçam.
26: Entra, Laurindinha, que me vais ajudar aqui numa coisa.
27: Oh, prima, tu não me ponhas a lavar louça, que eu não vim cá para a cidade para servir, está bem? Eu quero fazer carreira, mas é com massagista das massagens, que segundo a Alzira do Libório, que também para cá veio ganhar a vida. Ganha-se mais nessa vida do que a servir, a aturar maridos ou noutra vida qualquer. O Libório, por acaso, que é para lá, anda lá na aldeia, mesmo a precisar de ser massajado, porque desde que Alzira o deixou por lá, ele anda muito curvado, como se a cabeça lhe pesasse bastante.
26: Olha, Laurindinha, interrompa aí o jornal da aldeia por um bocadinho, porque não vamos lavar a loiça, mas há aqui um assunto que é preciso pôr em pratos limpos, mulher. E, olha, como a minha patroa não está cá, porque foi para o estrangeiro aproveitar o desconfinamento para desanuviar...
27: E então?
26: Então, olha, mulher, então tenho andado aqui com um mistério na minha cabeça e preciso da tua ajuda.
27: Tu conta comigo, mulher, que eu tenho muita prática de resolver mistérios.
26: Ah, eu sabia.
27: Ah, pois. Lá na aldeia não havia mistério que eu não resolvesse. Sou uma bisbilhoteira, coscovilheira e mexericana de primeiro. O que é que tu julgas? Quando o Joaquim Alfarroba não sabia quem é que era o pai do filho que a mulher dele teve, fui eu que descobri o mistério. E bem logo só podia ser o Ernesto, que negocia em gado e que lá vai à aldeia de vez em quando, à procura de bois e de carneiros. Ele até diz que gostava de ter sido toureiro a cavalo.
26: Ah, sendo assim, mulher, tomou-se à obra.
27: É o boa, boy. Qual é o mistério que é preciso descobrir?
26: Ah, então olha lá. Onde é que estão os milhões que desapareceram dos bancos?
27: O quê? Com os milhões que desapareceram dos bancos? Não acha capaz de estar em casa dos banqueiros?
26: Achas que sim, ó Laurindinha? Mas porquê que os banqueiros iam levar os milhões para casa?
27: Para os contar, é? É que os banqueiros são muito dados a contar. Até contam um conto e acrescentam um ponto.
26: Olha como diriam os inspetores Pastilhas e Amendoim. Ai, deve ter sido isso, deve. É eureka.
27: É eureka, não. É mais queca, prima. É mais queca.
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16: Nesta época do ano, muita gente se casa, embora em todas as épocas se possam fazer asneiras. Qualquer semelhança com os alegados casamentos de Santo António será pura coincidência.
6: Pura? Agora chama-lhe pura. Ainda gostava de saber onde foste apurar a coisa.

0: Ai, Zé, ai, que hotel tão giro. É aquilo onde estão os jogadores de futebol, é?
1: Eu espero que não, porque não estou nada interessado em ver o Cristiano Ronaldo em cuecas e a coçar as miudezas. Para já, quem nos indicou este hotel e fez a marcação foi o nosso superior.
2: Ah, os três são um casal casado pelo Sr. Padre Bernardo? Então está tudo certo. É o quarto especial para noivos no 13º andar.
0: O quê? Mas isto dá 3, não é? Zé, olha que é capaz de dar azar.
1: Oh Maria, mas qual azar? Nós já estamos casados e depois de casar já não pode acontecer mais nenhum azar.
2: Dona Gertrudes.
3: Diga, chefe.
2: Acompanhe este casal ao quarto número 13 no 13º andar.
3: Ok, chefe. Queiram seguir-me, por favor.
0: Olha, Zé, até tem um elevador para subir.
3: Esteja descansada, minha senhora, porque o elevador também desce. Quando quiser vir para baixo... Entrem.
0: Ai, eu espero que o quarto esteja bem limpinho e desinfetado por causa daquela coisa do Covid.
3: Mais ou menos.
4: Mais ou menos? Eu não vou passar a noite núpcias com a minha noiva num quarto que não esteja desinfetado.
3: Ai, a besta armada é esquisito. Para que é que quero o quarto limpo e desinfetado se no fim vão lá para dentro fazer as porcarias do costume?
4: O quê? A senhora veja lá como é que fala.
0: Ah, realmente?
4: Deixa lá, querida. Quando voltarmos para a terra, eu vou contar tudo ao Padre Bernardo.
3: Conte. E dê-lhe saudades das Gertrudes do Hotel Paraíso, que ele conhece lindamente. Até rezava comigo aquela parte que diz: bem-vindo seja o fruto do teu ventre.
4: Ai, Jesus!
0: Oh, Zé, vamos embora.
4: Embora? Mas embora para onde, meu amor?
0: Voltamos para a terra e poupamos o dinheiro do hotel. Sim, porque se é para fazermos porcarias, eu sinto-me mais à vontade lá nas pocilgas do chiqueiro dos nossos porcos.
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0: Amor, tenho algo para te dizer.
2: Ai, diz lá, querida.
0: Tenho um atraso.
2: Eu sei, querida. Mas não te preocupes, eu amo-te na mesma.
3: Querido.
1: Sim, meu amor.
3: Ofereces-me um computador novo.
1: Então e o outro?
3: O outro vai oferecer um iPad.
0: Muitos parabéns, Sr. Bonifácio. A sua esposa está grávida.
2: Grávida? É impossível, doutora. Eu tive muito cuidado.
0: Sabe, isto é como na estrada. O senhor tem cuidado, mas os outros não.
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10: Venha daí,
7: amigo ouvinte, porque o melhor que levamos desta vida é rir.
3: Oh, ainda tem a na solta! Ai, criado!
10: Cada vez há mais gente a dar ao badalo. Por que será?
7: Oh, filha, dão ao badalo. Por não lhes dar jeito, a buzina.
11: Olá, Arturinho. Como é que será que faziam quando ainda não havia preservativos?
12: Ai, era assim. As mulheres punham uma rolha e os homens davam o não ao meio.
7: Pois fica sabendo que antigamente, no tempo em que a monarquia reinava, o teu tetravô era barão.
13: Era barão? E servia para quê? Para segurar os cortinados, era?
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7: Quando chega a altura das festas populares, o nosso soldado 25 marcha com outra alegria.
24: Ah, sim, é que é muito menos certo marchar assim, a mexer as ancas e a dar aos ombros, topam.
25: Soldado 25!
24: Oh, mestre, gente, já cá estou aqui presencialmente!
25: Que brincadeira é esta?
24: Hã?
25: Então pediram voluntários para a guerra e tu ofereceste para ir à tua aldeia?
24: Ah, mas é que eu tenho que ir lá defender-me da guerra que o pai da minha mochola me anda a fazer, mas sargento.
25: Estás preocupado com a guerra que ele te anda a fazer? Ah, mas porquê?
24: Ah, oh, mas gente, porque ele tem sempre cartucheiras cheias e até cartuchos frios e quentes ele tem, mas sargento.
25: O quê? Cartuchos frios e quentes?
24: Ah, pois é, mas sargento, pois é. A espingarda com que ele anda a procurar-me tem 2 canos, mas sargento. Portanto, uma canalização daquela só pode ser para ar quente e frio, não é verdade, mas sargento?
25: Soldado 25!
24: Oh, mas sargento, é sempre o 25. Diga lá, mas sargento.
25: É verdade que queres ir para os serviços secretos militares?
24: Ai, que é como franquezinho, mas... Pois é, mas sargento. É que a minha avó tem um segredo que é preciso ser descoberto.
25: Ah, sim. E que importância pode ter o segredo da tua avó cá para a tropa, hein?
24: Ai, meu sargento, muita importância, meu sargento. É para melhorar a alimentação da tropa, porque o segredo da minha avó é um truque que ela usa para cozinhar. É quando a minha avó faz a feijoada, aquilo não se parece nada com os feijões que a gente come aqui.
25: Não, mas não se parece porquê?
24: Ah, porque quando a minha avó faz a feijoada lá com o truque dela, aquilo fica que até parece comida para pessoas que são gente da raça humana, meu sargento.
7: Thank you.
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4: O português está doente, com tensão alta e a perder peso. É uma doença grave e não tem cura. Coitado, está hiper... teso.

0: Doutor, doutor, ai, ai, ai, preciso da sua ajuda.
1: Oh, homem, homem, tenha calma, tenha calma. Sente-se e diga-me o que se passa, diga-me.
0: Ai, eu estou muito mal, doutor, estou muito mal.
1: Você está é muito nervoso. Vamos já medir a sua tensão arterial.
0: E então, doutor, e então?
1: Um momento, um momento. Era o que eu suspeitava. Tem a tensão altíssima. Você está a ficar hipertenso.
0: Não, não, doutor. Eu estou hipertenso.
1: Como, como?
0: Já dei mil e uma voltas e não consigo resolver este problema. Falta-me tudo em casa. Estou a perder peso, doutor.
1: Oh, meu amigo, isso é muito grave. Porque vejo o seu organismo tem carência de diversas vitaminas.
0: Isso mesmo, pois, doutor. É. Faltam-me vitaminas. Principalmente a vitamina... É de euro.
1: Ah, temos que tratar disso com urgência, porque senão os seus órgãos vitais podem estar em falência.
0: E agora, doutor, agora que o doutor disse tudo, estou a ir à falência.
1: Oh, vou receitar-lhe aqui uns medicamentos e vou mandá-lo fazer uns exames médicos.
0: Medicamentos, doutor? Exames? Ai, não falo nisso. Oh, doutor, então não ouviu o que eu lhe disse? Eu estou teso, lisinho, sem um cêntimo.
1: Oh, diabo, isso ainda é pior que estar doente.
0: Ai, é.
1: É, porque sem dinheiro não pode pagar a consulta.
0: Pois não, doutor, pois não. Vá lá, ajude-me, doutor. Oh, senhor doutor, é a minha última esperança.
1: Oh, homem, mas eu sou o médico, não sou banqueiro.
0: Oh, doutor, com franqueza, eu não lhe estava a pedir dinheiro. Eu estava a pedir que me ajudasse a ganhar algum dinheiro.
1: Mas como?
0: Ah, sei lá, doutor, olhe, a vender órgãos. Não conheço ninguém que queira comprar um rim de confiança.
1: Ouça lá, a venda de órgãos humanos é proibida por lei. Só se você quiser vender o rim no mercado negro.
0: Tudo bem, doutor, tudo bem. Eu não sou racista. Seja mercado negro, árabe ou chinês.
1: Oh, meu caro amigo, não se meta nessas coisas. Quem sabe se um dia um rim não lhe vai fazer falta.
0: Olha lá, e se é por isso, eu também não sou esquisito, doutor. Se não for um rim, eu vendo uma perna, um olho, um dedo. Olha, até o órgão sexual eu vendo, doutor.
1: Ah, creve, isso é que não. Uma parte tão importante do seu corpo.
0: Ora, e essa, doutor? Para que é que eu preciso do órgão se eu ando sempre teso?
1: É curioso. Ainda há bocado esteve aqui um paciente que disse exatamente o contrário de si.
0: Ai, sim.
1: Sim, disse. Para que é que eu preciso do órgão se nunca ando teso?
0: Não adianta, doutor, não adianta. Não tente convencer. Eu tenho que vender alguma coisa antes que perca a casa, o carro e a família.
1: Bem, há uma cura para isso, mas é uma coisa cada vez mais rara em Portugal.
0: O quê, doutor? Alguma solução milagrosa? Não, eu faço tudo para acabar com esta falta de dinheiro, doutor.
1: É muito difícil de arranjar, mas ia resolver o seu problema. É uma coisa que se chama emprego.
0: Oh, isso já eu tentei, doutor, mas os poucos empregos que arranjei foram só ao fim de 6 meses.
1: Bem, sendo assim, só lhe resta fazer o que toda a gente faz quando tem uma doença sem cura.
0: O quê? Matar-me, doutor, matar-me?
1: Não, meu caro. Rezar.
0: Ah, isso não dá azar, senhor doutor.
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6: Ao cair do pano, ainda temos tempo para ouvir as tias à hora do chá.
7: Olha, conte-me tudo sobre a sua relação com esse tal Xavier milionário, também.
8: Nem queira saber, Rica. Estávamos nós na maior quando apareceu a mulher dele.
7: Ah, que horror! Oh. E depois?
8: Olha, Ricardo, depois ela quis ter uma conversa comigo e fomos falar as duas no quarto.
7: Oh, não me diga, Rica! Olha, como é que isso acabou?
8: Só lhe digo uma coisa, Rica. Foi um fim de semana de loucura.
7: Oh, com ele?
8: Não, com ela, com ela, Rica.
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0: Boa, tão boa.
1: Isto é uma desgraça. Uma pessoa vai pela rua e vê máscaras no chão, vai ao cabeleireiro e há cabelos no chão, leva o carro à oficina e vejo óleo e ferramentas no chão.
0: Para compensar, quando entras num banco, nada, está tudo limpinho. Até as canetas estão presas por um fio.
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0: Lá no bairro da Graça, a polícia não quer fumo, nem vão nas cantigas de Santo António. Mas elas vão ver se pega ao fumo dar outro rumo.

0: rosa apaga o fogareiro que vem aí a bófia.
1: Ora, boa tarde.
0: Era boa. Era, até o senhor chegar.
1: Eu já avisei as senhoras de que não podem estar a assar sardinhas na via pública. A próxima vez que eu por aqui passar, se a cena se repetir, as senhoras serão todas multadas e o fogareiro apreendido. Fora o resto.
2: O fogareiro também? Quer dizer, lá na esquadra também gostam de sardinhas assadas, é?
1: Mal. Respeitinho pela autoridade, está bem?
0: Ai, o senhor Bófia, com essa barrigona e esse bigode. Tem mesmo autoridade, sim, senhora.
1: Bom, e acabei com essa história do Bófia ou terei que tomar medidas?
2: Ah, sim. Vem-nos tirar medidas, é? Quer oferecer-nos uns vestidinhos novos, senhor Bófia, quer?
1: Eu tomo medidas, mas é pela vossa falta de respeito e ofensas à autoridade. Entenderam?
0: Mal. Mas se o senhor Bófia não quer que a gente lhe chame Bófia, o que é que a gente lhe vai chamar, hã?
2: Ah, prefere que lhe chamemos Chui.
1: Nada disso. Ou vão as duas presas. Chamem-me polícia, agente ou guarda, por exemplo.
0: Ai, pode ficar descansado, sou polícia, agente ou guarda, por exemplo. Juramos que nunca mais lhe chamamos Chui.
2: Nem Bófia.
1: E já sabe, para a próxima, se tiverem na via pública com o fogareiro aceso, são multadas e vão dentro, para lá ficarem toda a noite.
0: O quê? Vamos lá dormir, vamos. Têm por lá alguma marquise assim parecida com a do Cristiano Ronaldo, têm?
3: Mais algum tempo passou, quase até um mês inteiro, e o senhor guarda voltou à caça do fogareiro.
1: O quê? Então, apesar de todos os meus avisos, a situação

0: piorou. Agora os fogareiros ainda são mais e o bairro da Graça está cheio de fumo a todo o comprimento e largura.
1: Calma aí, senhor polícia, agente ou guarda, por exemplo. Isto são os preparativos para o Santo António.
2: Ah, então sou polícia, agente ou guarda. Não tem nada de santo, não.
1: Além disso, faça favor de verificar que a situação agora já não é a mesma, porque já é outra.
2: Ah, pois está claro. Se quiserem, até podem mandar vir uma comissão de inquérito para analisar isto e fazer um relatório.
1: Isso. A ver se a gente se rala.
0: Mal. Então, mas não brinquem comigo, está bem?
1: Calma. E, senhor polícia, agente ou guarda, por exemplo, é que agora isto aqui já não é o bairro da Graça, porque perdeu a graça toda.
2: Oh, pois é! Como pode ler ali no letreiro novo que está pendurado à entrada, onde estava o outro que dizia Bairro da Graça.
1: Leia!
0: Cimenteira da Desgraça!
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12: Quando a família se reúne para decidir as férias, há pormenores e pormenores.
13: Agora, pormenores. Porquê é que os menores nunca têm direito a decidir nada? Se calhar por isso é que os mais pequenos não querem entrar para o governo, nem bloco.
1: Oh pai, com quanto é que eu posso contar para o meu guarda-roupa?
13: Guarda-roupa? Oh, mana, mas tu estás convencida de que és da rainha de Inglaterra ou quê?
14: Cala-te, Zezinho. Olha, filha, tu não sabes que o país está em crise, não? Este ano vais ter que te contentar com o que é do ano passado.
1: Do ano passado, pai? Do ano passado já me basta ter que continuar a levar com o bicho que ninguém vê, mas que toda a gente sente.
13: Pois é. Tu nem os namorados guardas de um ano para o outro. Calculo como te deve ser difícil seres obrigado a aturar este bicho que já vem do ano passado.
2: Zezinho, aguenta lá os teus apartes durante um bocadinho, tá bem? Porque o pai precisa de ver o que é preciso para as férias, que é para ele fazer as contas dele, tá bem?
14: Oh, mulher, as contas estão feitas e mais que feitas. Será que tu não ouves rádio nem vês televisão? Será que tu não sabes o que é que se passa?
2: Onde? No Benfica?
14: No país, mulher. A situação em que estamos, causada pelo convite do Covid, temos que cortar, mulher.
1: Mal. Isto não me está a cheirar nada bem.
13: Oh, mana, agora não fui eu.
1: O que me está a cheirar agora é que não vamos ter férias nenhumas, é o que é.
14: Calma, calma. Também não é preciso ser assim tão alarmista e pessimista, porque a situação é péssima, mas não é má. Vamos fazer férias, pois. Só que não podem ser iguais às do ano passado, por causa da pandemia que nos arrebentou com a economia. Temos que pensar numas férias dentro das atuais possibilidades e sem despesas supérfluas.
1: O quê? O quê? Mas nem aquele biquíni que eu queria?
13: Aí está aquilo a que se pode chamar de supérfluo. O biquíni custa 100 euros. E iríamos ficar sem euros.
8: E depois?
13: Depois aquilo, nem o supérfluo te tapa. Aquilo nem se vê. E vê-se tudo.
8: Assim? Assim, assim. Então também podes dizer adeus à trotinete.
2: Silêncio! Eu preciso de saber como é que vai ser, para saber como é que será. Então, homem, como é que são as férias afinal? Hã?
14: Eu estava à espera que alguém tivesse uma ideia. Porque com tantas ameaças de cortes, eu, sinceramente, não estou a ver nenhum sítio para onde a gente possa ir.
13: Posso falar?
2: Se tens alguma ideia, podes.
13: Vamos passar as férias com o pessoal do Bloco de Esquerda.
2: Com o pessoal do Bloco de Esquerda?
13: Sim, sim. Então não sabem que aquela malta diz que não aceita cortes?
8: Boa, boa. Para mim podem ser 2 milhões. Um par de milhões? Um par de milhões.
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2: Olá, Rica. Ontem à noite, enquanto estava a fazer o jantar, o meu filho chegou ao pé de mim e disse-me: Mãezinha, um dia quando eu trabalhar, quero-te ajudar com a comida e com as despesas da casa. Ai, querida, até me vieram as lágrimas aos olhos com tanta ternura.
8: Não é caso para menos, Rica. Que idade tem o seu filho?
2: Vai fazer 38 aninhos, Rica. Oh, está um calmeirão. Ai, Rica, conte-me tudo, tudo sobre aquele empresário que acabou de conhecer.
8: Ai, querida, só gostava de saber se existe algum homem que convide uma mulher para sair sem ser com o objetivo de a levar para a cama.
2: Oh, ai, olha, eu conheço pelo menos um, Rica.
8: Quem é, querida?
2: O meu marido.
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2: 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Para andar todos os dias de cara alegre, frequente a frequência certa.
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14: Amorzinho, tens o dedo indicador da mão direita com resíduos na unha.
8: Não te preocupes, amor. Isto é de jogar na raspadinha.
14: E sai-te alguma coisa, meu torrãozinho de açúcar?
8: Sai, quando limpa a unha.
20: Então, Miraldina, o que querias falar comigo?
2: Olha, só te queria dizer que a casa ficou vazia desde que foste embora.
20: Pois, queres que volte?
2: Não, quero que devolvas os móveis.
21: Olha, diz aqui no jornal que vou começar a produzir café nos Açores. Sabias que nunca se tinha produzido café em Portugal, nem sequer na Europa?
22: A sério? Estes jovens empreendedores estão mesmo a mudar o mundo.
21: Olha que não são jovens empreendedores, mãe. É a Delta.
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24: Seis horas. 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
4: Muito bom dia, queridos ouvintes da Rádio Onda Livre. Sejam bem-vindos à oração da manhã. Bom dia, Ana Maria Gonçalves.
5: Bom dia.
4: Bom dia, Elsa.
6: Bom dia,
4: São João. Bom dia, Ana Maria Brás. Aqui temos que ler os nomes todos. Ah, fica...
5: Pronto.
4: Oh, Elsa Matos, não é? Matos.
5: Muito bem. Mato.
4: Então, sejam bem-vindos à oração da manhã. Vamos lá. Hoje é sábado, dia 16 de maio. Venham rezar connosco. Em nome do Pai, do Filho e do Espírito Santo.
5: Amém.
4: A graça do nosso Senhor Jesus Cristo, o amor do Pai e a comunhão do Espírito Santo estejam convosco.
7: Bendito seja Deus, Senhor, pelo amor do amor de Cristo.
4: Disseram-nos, Senhor, que estavas morto há 3 dias guardado por soldados e que ninguém podia remover a pedra do sepulcro.
8: Mas antes que o sol fosse levantado, ao contemplar teu corpo glorioso, surpreendido, o mundo viu nascer o dia do Senhor.
4: Não há ressurreição.
9: Não há ressurreição sem morte, nem triunfo se não houver batalha. Saibamos nós morrer em cada dia e ser o homem novo.
10: Durmam as sentinelas deste mundo, mantenha-se acordada a nossa fé, sabendo que o Senhor está conosco, vivo e ressuscitado.
4: De honra e glória, coroastes, Senhor, a Cristo, Rei do Universo, aleluia. Senhor nosso Deus, como é admirável o vosso nome em toda a terra, a vossa majestade está acima dos céus.
8: Da boca das crianças e meninos de peito, sai um louvor que confunde os vossos adversários e reduz ao silêncio os inimigos rebeldes.
9: Quando contemplo os céus, obra das vossas mãos, a lua e as estrelas que lá colocastes, que é o homem que para que vos lembrais dele, o filho do homem para dele vos ocupardes.
10: Fizestes dele quase um ser divino, de honra e glória o coroaste, deste poder sobre a obra das vossas mãos, tudo submeteste a seus pés.
4: Ovelhas e bois e todos os rebanhos, as aves do céu e os peixes do mar, tudo o que se move nos oceanos.
8: Senhor nosso Deus, como é admirável o vosso nome em toda a terra.
4: Glória ao Pai,
9: ao Filho e ao Espírito Santo,
10: como era no princípio, agora e sempre. Amém.
4: De honra e glória coroaste, Senhor, a Cristo, Rei do Universo. Aleluia.
8: São Paulo aos Romanos. Nenhum de nós vive para si mesmo e nenhum de nós morre para si mesmo. Se vivemos, vivemos para o Senhor. E se morremos, morremos para o Senhor. Portanto, quer vivamos, quer morramos, pertencemos ao Senhor. Na verdade, Cristo morreu e ressuscitou para ser o Senhor dos vivos e dos mortos.
4: É, se a gente vivesse o que está dito aqui, andávamos mais serenos, não é? Andávamos preocupados, se morremos ou se vivemos, quer vivamos, quer morramos, pertencemos ao Senhor. Esta é uma grande maravilha. Quer dizer, estamos sempre nele. Ou não, se nós podemos andar fora dele. Isto é uma hipótese.
8: Pois, talvez acontecerá.
4: Andamos fora dele, mas tanto com ele, olha, Senhor, eu vivo e pertenço a ti. Eu qualquer dia vou morrer, vou passar deste mundo e vou para ti. Eu estou aqui contigo e estarei lá contigo também. Porque já não vivemos, isto quer dizer, o segredo está em que quem morreu para o pecado já não vive para si mesmo, vive para Cristo e para os irmãos. Este é o segredo. Portanto, quem ressuscitou, o homem novo, vive para Cristo e para os irmãos. O homem velho vive para si mesmo. Isto é, satisfazendo o seu egoísmo, os seus caprichos, as suas paixões, diríamos assim. Portanto, quer vivamos, quer morramos, pertencemos ao Senhor. Porque Cristo morreu e ressuscitou para ser o Senhor dos vivos e dos mortos. Portanto, nada escapa a Jesus Cristo. Isto é uma grande maravilha, quer dizer. Portanto, nós não devemos ter medo. Daquilo, seja onde estivermos, seja o que fizermos, pertencemos ao Senhor, Ele cuidará de nós. E por isso, peçamos ao Senhor que nos dê esta confiança e esta fé e esta vida nova que nós, neste tempo pascal, nos é dado de viver e receber com muita alegria. O Senhor ressuscitou do sepulcro, aleluia, aleluia.
11: O Senhor ressuscitou do sepulcro, aleluia, aleluia.
4: Ele por nós foi cravado.

0: Invoquemos a Cristo, nosso Senhor, que nos manifestou a vida eterna, e oremos dizendo:
1: pela vossa ressurreição, ouvi-nos, Senhor.
2: Pastor eterno, olhai com bondade o vosso rebanho, que desperta do sono da noite, e alimentai-nos hoje com a vossa palavra e com o pão da vida.
1: Pela vossa ressurreição, ouvi-nos, Senhor.
3: Não permitais que sejamos arrebatados pelo lobo que devora, ou traídos pelo mercenário que foge, mas fazei-nos ouvir sempre com fidelidade a voz do bom pastor.
1: Pela vossa ressurreição, ouvi-nos, Senhor. Vós que estáis sempre com os ministros do Evangelho e confirmais a sua palavra com o poder da vossa graça, fazei que as nossas palavras e obras deste dia proclamem fielmente a vossa ressurreição. Pela vossa ressurreição, ouvi-nos, Senhor.
2: Sede vós mesmo a alegria que ninguém pode arrebatar do nosso coração, para que, livres da tristeza que é fruto do pecado, busquemos sempre a felicidade da vida eterna.
1: Pela vossa ressurreição, ouvi-nos, Senhor.
0: Isso podeis vós fazer, em vez de o fazer. Nós habitualmente fazemos, pedimos pela paz, com palavras nossas, e pedimos pelos doentes. Habitualmente é isso. Mas pode ser outras intenções que tenha aqui no coração. Pela paz no mundo, vamos pedir pela paz, ver se o diálogo consegue levar efeitos, mas que o diálogo seja sincero, que seja justo, que as pessoas estejam abertas, diríamos assim, à humanidade, ao respeito dos outros, para que o diálogo possa ser efetivamente, conduza à paz. Pedimos isso, que todos os homens saibam dialogar, escutar-se mutuamente, e pela conversão também de nós ao Evangelho da Paz. Pela vossa ressurreição, ouvi-nos, Senhor. Os doentes, os que sofrem nos hospitais, os que sofrem da solidão, e há tanta gente a sofrer da solidão, para que a nossa presença e a fé alimente e se a companhia para todos eles, oremos ao Senhor.
1: Pela vossa ressurreição, ouvi-nos, Senhor.
0: Pai nosso, que estais nos céus, santificado seja o vosso nome. Venha a nós o vosso reino. Seja feita a vossa vontade, assim na terra como no céu. O pão nosso cada dia nos dai hoje. Perdoai-nos as nossas ofensas, assim como nós perdoamos a quem nos tem ofendido. E não nos deixeis cair em tentação, mas livrai-nos do mal. Santificai, Senhor, as nossas almas com a prática constante das boas obras, de modo que, aspirando sempre aos dons mais excelentes, possamos viver plenamente o mistério pascal. Por nosso Senhor Jesus Cristo, vosso Filho, que é Deus e convosco vive e reina na unidade do Espírito Santo por todos os séculos dos séculos.
1: Amém.
0: O Senhor esteja convosco.
1: Ele está no meio de nós.
0: Abençoe-vos o Deus Todo-Poderoso, Pai, Filho e Espírito Santo.
1: Amém.
0: Bendigamos o Senhor.
1: Graças a Deus.
0: Rei

0: Regozijai-vos e alegrai-vos, ó Virgem Maria, aleluia. Porque o Senhor ressuscitou verdadeiramente, aleluia. Oremos, ó Deus, que vos dignaste alegrar o mundo pela ressurreição de Jesus Cristo, o vosso Filho. Concedei-nos, por intercessão da sua Santíssima Mãe, Virgem Maria, alcançar as alegrias da vida eterna. Por Cristo, Senhor nosso.
1: Amém.
0: Glória ao Pai, ao Filho e ao Espírito Santo.
2: Como era no princípio, agora e sempre. Amém.
0: Os fiéis defuntos, pela misericórdia de Deus, descansem em paz.
2: Amém.
0: Desejamos a todos um bom dia e até amanhã, se Deus quiser.
2: Até amanhã.
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5: São 7 horas.
6: Bom dia.
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9: Recordamos alguns dos assuntos que marcaram a atualidade durante a passada semana em Macedo de Cavaleiros, com a jornalista Maria João Canadas.
10: A Guarda Nacional Republicana de Vila Real constituiu arguidos um homem de 41 anos e uma mulher de 32 pelo crime de furto no interior de uma residência no mesmo concelho. Segundo a GNR, os suspeitos terão furtado uma quantia aproximada de 25 mil euros. Em comunicado, a Força de Segurança refere que foi possível recuperar 3.500 euros, bem como duas peças de joalharia, um colar e uma pulseira alegadamente adquiridos com o dinheiro do furto. Aos arguidos foi aplicada a medida de coação de termo de identidade e residência, tendo os factos sido remetidos ao Tribunal Judicial de Vila Real. A Polícia Judiciária, através do Departamento de Investigação Criminal de Vila Real, deu cumprimento a 10 mandados de busca e apreensão em móveis e viaturas nos distritos de Vila Real e Lisboa para recolher elementos de prova relacionados com suspeitas da prática dos crimes de fraude fiscal, branqueamento de capitais e falsificação de documentos. Em causa está um esquema de introdução ilícita de medicamentos em território moçambicano, envolvendo produtos obtidos em Portugal e posteriormente comercializados à margem dos mecanismos legais, fiscais e aduaneiros em vigor, bem como a consequente omissão do pagamento de impostos ao Estado português. Segundo a PJ, em comunicado, terão sido recebidas avultadas quantias em numerário, posteriormente introduzidas no sistema bancário e financeiro português e utilizadas na aquisição de bens móveis, imóveis e outros bens de luxo, indiciando a prática de atos de branqueamento de capitais. No âmbito das diligências realizadas, foram localizados e apreendidos importantes elementos de prova dos factos em investigação, bem como uma avultada quantia monetária em dinheiro. A investigação prosseguirá com vista ao apuramento integral das responsabilidades criminais e à célere conclusão do inquérito. Para as diligências, a PJ contou com a colaboração de elementos da autoridade tributária e aduaneira. O inquérito é dirigido pelo DIAP Regional do Porto.
11: O Ministério da Saúde garante que o helicóptero de emergência médica estacionado em Macedo de Cavaleiros não vai ser deslocalizado. Em nota de imprensa divulgada ao início da tarde, o Ministério da Saúde reagiu às notícias que têm vindo a público nas últimas semanas, considerando-as falsas e de extrema gravidade, alegando que apenas pretendem alarmar as populações. Segundo o comunicado, como foi previamente esclarecido, sobretudo pelo Instituto Nacional de Emergência Médica, o Ministério da Saúde reafirma, junto da população do Distrito de Bragança, que o helicóptero de emergência médica não será retirado de Macedo de Cavaleiros. No entanto, este mesmo comunicado não esclarece o que acontecerá depois de 2030.
10: Ossadas foram encontradas em Chancy, no concelho de Macedo de Cavaleiros, que seguem agora para investigação em Vila Real, tal como nos conta a jornalista Jody Pinto.
12: O aparecimento de ossadas durante trabalhos de escavação em Chancy, no concelho de Macedo de Cavaleiros, levou à intervenção das autoridades. Os restos mortais foram recolhidos e encaminhados para Vila Real, onde serão submetidos à autópsia. Segundo a presidente junta da freguesia, Andréa Eugênio, a descoberta ocorreu na passada terça-feira durante trabalhos de movimentação de terras para a construção de um muro na aldeia.
13: A junta de freguesia andava a levantar um barranco que caiu
6: e andava a escavar para fazer os alicerces do muro, e ao escavar apareceu lá. Quem lá andava pensava que eram ossadas de animal, até que se aperceberam que havia uma caveira. E depois ligámos para a GNR e a GNR veio cá.
12: O local onde as ossadas foram encontradas situa-se junto à capela do desterro, numa área onde teria existido um antigo cemitério. As autoridades aguardam agora os resultados da autópsia para apurar a origem e a antiguidade das ossadas.
10: A descoberta ocorreu na passada terça-feira, durante trabalhos de movimentação de terras para a construção de um muro na aldeia. Macedo Cavaleiro celebrou esta quarta-feira 27 anos de elevação à cidade. Nesse sentido, a Rádio Onda Livre foi para a rua ouvir a opinião dos macedenses sobre os aspectos positivos e negativos da cidade. E Luzinda Alves vive há mais de 40 anos em Macedo Cavaleiros. Natural de Mirandela, casou com macedense e esteve também emigrada em França. Na sua opinião, a cidade que está cada vez mais desenvolvida.
13: E mais que agora a cidade já está boa, muito desenvolvida do que antes, quando eu casei, o que está... Sei lá quantos dobros.
14: Neste local onde nós estamos localizados aqui no Parque Urbano. Vê com os bons olhos esta obra?
13: Vejo, sim senhora. Foi uma coisa muito boa que fizeram. Foi, sim senhora. Mesmo aqui para a gente passear e foi uma coisa boa.
14: E agora, o que é que acha que faz falta?
13: Eu sei lá, faz falta tanta coisa. Eu sei lá, não sei, sei lá, olha... Bons médicos aí para o hospital para tratarem bem da gente, que tem que a gente ir longe a fazer certos exames, não é? Precisamos, mas...
10: Já o marido, Manuel Peniche, concorda e destaca o nível de limpeza das ruas.
15: Está, por acaso mesmo, higiene e tudo, as ruas estão limpinhas, só que deviam ter mais um bocadinho de generalidade, porque já há um ano que levantaram ali uma coisa à minha porta, mesmo o chão, ainda hoje fui reclamar à Câmara. Ainda não fizeram nada e cheira lá mal dos gatos e os cães vão ali a sujar aquela areia. Já fui duas vezes a reclamar ali à Câmara e eu estrebultei lá. E não há meio de...
13: É que é mesmo a entrada à porta do prédio.
15: Mas quem conheceu aqui Macedo, aqui só era uma rua, aqui por baixo a Via Sul, antes nem tinha nome. Era Via Sul.
14: Ah, portanto Macedo cresceu muito.
15: Muito, muito, muito, muito, muito. Foi muito, muito bom. Muito. Graças aos presidentes que cá tivemos, o Luís Vaz.
13: Feito muito por
15: aqui. Muito, muito, todo.
10: Também no Parque Urbano Luís Vaz, Cristiano Lavane, de 18 anos, sublinhou o desenvolvimento da cidade, embora considere que deveria existir maior interação entre pessoas de diferentes etnias e culturas.
16: Opa, sinceramente, eu moro aqui em Macedo há uma cerca de 7 anos. E eu vi um desenvolvimento da cidade muito grande, por acaso. E eu acho que é muito bom para as pessoas que moram cá, já há muitos anos, e para quem vem de fora para cá. Uhum. Ver a cidade se desenvolver ao longo dos anos e ser maior e ter mais gente.
14: Uhum. Que idade é que tens?
16: 18.
10: Já Henrique Alves destacou a evolução da cidade, defendendo, no entanto, a necessidade de mais emprego e indústria.
17: Sim, teve um bom desenvolvimento. É só vermos aqui o parque da cidade. Já há 27 anos para cá evoluiu bastante. Podia ter melhorado mais algumas coisas, mas já não foi mal.
14: Uhum. O que é que acha que faz falta neste momento à cidade?
17: Mais emprego, mais indústria, mais gente, na realidade.
10: Por sua vez, João Lopes apontou a segurança como um dos aspectos a melhorar.
18: Pronto, fazia mais falta as câmaras. Também há muita violência e há muitos desacatos aí. Pronto, e pessoas a destruir as coisas, como se vê por aí no parque, como se vê aí nos meus carros, que já me deram cabo de dois que pintaram.
10: O município de Macedo Cavaleiros assinalou 27 anos de elevação à cidade, com várias iniciativas comemorativas. Para o presidente da Câmara Municipal, Sérgio Borges, esta é uma data marcante para a história e identidade do território, destacando também a criação da Afrecimac, que reúne 9 freguesias do concelho.
19: Sim, é uma data bastante importante, são 27 anos de passagem de Macedo Cavaleiros de vila à cidade. De lembrar que isto só foi possível através da associação da Afrecimac, são 9 concelhos, 9 freguesias que se uniram para podermos subir a cidade. Obviamente que é um marco histórico, são 27 anos, esperemos que sejam muitos anos e sempre neste crescendo que tem vindo a acontecer.
10: O Conselho de Macedo Cavaleiros tem uma área de cerca de 700 km², integra 30 freguesias e um total de 69 localidades. Faz fronteira com os concelhos de Vinhais, Bragança, Vimioso, Mogadouro, Alfândega da Fé e Mirandela. Segundo os censos de 2021, residiam no concelho 14.251 pessoas, registando-se uma perda populacional de 9,67% face a 2011, o equivalente a menos 1.525 habitantes.

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2: São 8 horas. Bom dia. 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
4: São 9 horas. Bom dia.

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0: o sentido das palavras, um olhar mais positivo sobre a vida. O ser humano vive de erros e acertos. Infelizmente, aprendemos muito mais com os erros do que com aquilo que nos acontece de bom. Cada um de nós é responsável pela sua própria evolução. Por vezes, ao longo deste caminho que é a nossa vida, carregamos demasiadas coisas do nosso passado, que nos tornam pessoas infelizes, como traumas de infância, medos e fobias. Temos que pensar que o que passou, passou, já foi, e não tem como voltar atrás. A saber lidar com o nosso passado não é tarefa fácil, mas é possível. Se pensarmos que o nosso passado só existe na nossa mente, que não é uma coisa real, podemos libertar-nos dessas histórias de sofrimento, não permitindo que condicione mais o nosso presente, muito menos possam definir o nosso futuro. Pense nisto e seja feliz.
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1: Dez horas. Bom dia.
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1: Muito bom dia, seja bem-vindo ao Semanário da CIR, a cadeia de informação regional, dia 16 de maio. Antes de começar com o resumo da atualidade informativa desta semana, vamos lhe dar conta do estado do tempo. Para este fim de semana, as previsões do IPMA, o Instituto Português do Mar e da Atmosfera, são de céu nublado para os distritos de Bragança e de Vila Real, aumentando temporariamente de nebulosidade. Vai-se registar também uma pequena descida da temperatura mínima. No distrito de Bragança, a mínima será de 4, já a máxima será de 19, também como no distrito de Vila Real, mas em que a mínima atingirá 6 graus. A Unidade Local de Saúde do Nordeste anunciou a abertura de 38 vagas para 28 especialidades clínicas. Do total, 5 vagas destinam-se à especialidade de Medicina Geral e Familiar para os cuidados de saúde primários e as restantes 33 aos cuidados hospitalares. O número de vagas aumentou face ao ano anterior, que tinham sido atribuídas 21. Em comunicado, o LS do Nordeste refere que esta abertura representa uma oportunidade fundamental para o reforço, renovação e modernização das equipas, bem como para a promoção do acesso e da qualidade dos cuidados de saúde. A entidade destaca ainda que estas vagas representam uma oportunidade de desenvolvimento e progressão profissional, com boas condições de trabalho e um ambiente acolhedor, numa região que prima pela qualidade de vida e por ligações rodoviárias estratégicas à região norte e à Espanha. Foram ainda atribuídas ao LS do Nordeste 4 vagas adicionais nas especialidades de anestesiologia, cirurgia geral, medicina interna, ortopedia, uma vaga para cada área, procurando colmatar carências existentes ao nível dos recursos humanos médicos para o ano de 2026. Estas 4 vagas poderão beneficiar de incentivos financeiros com o objetivo de promover a captação e fixação de médicos na região. As recentes medidas propostas pela Ministra da Saúde, incluídas na nova lei orgânica do INEM, entre elas a possível retirada do helicóptero sediado em Macedo Cavaleiros para o Hospital de São João no Porto, a partir de 2030, são desajustadas, não têm qualquer fundamentação técnica nem operacional e vão provocar mortes no interior do país. As críticas são avançadas por Rui Lázaro, o presidente do Sindicato dos Técnicos de Emergência Pré-Hospitalar do INEM, tal como nos contou o jornalista Fernando Pires.
2: Para Rui Lázaro, esta medida vem claramente agravar as assimetrias regionais entre o interior e o litoral, aumentando o risco para a vida e segurança das populações do distrito de Bragança.
3: Deslocar estes helicópteros para o litoral vai aumentar em cerca de uma hora, ou quase uma hora, o tempo que esta aeronave demora a socorrer um cidadão do interior. E não é aceitável. Em muitos casos, fica fora da janela do tempo internacionalmente recomendada, absolutamente, e muita gente pode morrer se esta medida for tomada. Portanto, mais uma vez, a população do interior ver-se-á, se esta medida for para a frente, privada, do meio de emergência essencial que mitiga de alguma forma as assimetrias entre o interior e as grandes cidades.
2: Para além disso, o líder do Sindicato dos Técnicos de Emergência Pré-Hospital do INEM, entende que a possível retirada do helicóptero de Macedo Cavaleiros é desajustada, tendo em conta que atualmente é o meio aéreo do país com a maior média de missões.
3: Se no passado, muitas vezes, a aeronave se tinha que deslocar para a sede do Conselho e a vítima ia de ambulância em encontro do helicóptero, atualmente, cada vez mais, estas aeronaves se deslocam mesmo ao local onde a pessoa se encontra, porque tem mais facilidade em aterrar. Isto faz também a diferença e contribui muito para a sobrevivência das vítimas de acidente ou de doença súbita grave. Isso justifica o aumento de número de missões que têm feito, quer diurnas, quer noturnas, aliás. Pelos dados que tivemos conhecimento, as aeronaves de Macedo Cavaleiros e de Viseu são mesmo as aeronaves do país que mais trabalham e que mais fazem missões primárias, nomeadamente no local das emergências. Portanto, é completamente desajustado e não tem qualquer fundamentação técnica nem operacional esta decisão anunciada pelo Sr. Ministro da Saúde de deslocar os helicópteros para o litoral.
2: Perante isto, Rui Lázaro vai avisando que estas medidas, a serem implementadas, vão provocar mortes no interior do país.
3: Isto há de causar desfechos trágicos e muitas vidas se irão perder se esta linha for para a frente, que eram salvas com a organização dispositiva atual. Eu reafirmo e alerto, e sobretudo no difícil da opinião pública, porque é importante que os cidadãos também se envolvam nesta reivindicação, e alertamos sempre para a frente, nos moldes em que se conhecemos, em que o Sr. Ministro divulgou, vão morrer pessoas e vão-se perder vidas que podiam ser salvas. E não é admissível que, mais uma vez, as populações do interior se vejam instigadas dos meios de emergência essenciais para a preservação da vida humana.
2: O dirigente sindical não tem dúvidas que a eventual retirada, deslocalização ou desativação noturna do meio aéreo representa um grave retrocesso na coesão territorial e na igualdade de acesso aos cuidados de saúde de emergência, penalizando populações já afetadas pela desertificação, menor número de meios de emergência médica e hospitais e a perda progressiva de serviços públicos essenciais.
1: O presidente do Sindicato dos Técnicos de Emergência Pré-Hospitalar do INEM alerta ainda para a possibilidade de o Distrito de Bragança poder vir a perder uma das ambulâncias CIV, suporte imediato de vida, que atualmente estão sediadas em Mirandela e Mogadouro.
3: Podemos ouvir diretamente das palavras da Ministra da Saúde na conferência de imprensa à meio do Conselho de Ministros, quando foi aprovada a lei orgânica do INEM, que de resto ainda não conhecemos ao detalhe, porque ainda não foi divulgada. Ela disse que as ambulâncias próprias do INEM iam passar a estar integradas nas ULS, com pelo menos uma ambulância CIV e uma ambulância de emergência médica, esta na retaguarda, esta segunda, só com técnicos, sobretudo para as transferências intra-hospitalares. Isto abre a porta para que cada ULS venha a ter só uma ambulância CIV. Como nós sabemos, neste momento, por exemplo, o Distrito de Bragança tem duas ambulâncias CIV deslocalizadas da sede da ULS, precisamente para estar mais próxima das populações, uma em Mirandela e uma em Mogadouro. Parte sul do distrito, ainda servida pela CIV, que se encontra em Foz de Colores, já pertencente a uma zona da ULS da Guarda, reduzir o número destas ambulâncias, que elas por si já são insuficientes. Em muitos casos já demoram mais de 40, 50 minutos a chegar às ocorrências. Não, a promessa é reduzi-la, com a possibilidade de serem colocadas na sede da ULS, pior ainda, mais afastadas das zonas sul e este do distrito. Ficam claramente os cidadãos prejudicados.
1: Atualmente, uma das ambulâncias está direcionada em Mogadouro, no serviço de urgência básica daquela cidade, e a outra em Mirandela, junto à urgência do hospital. Já foi criado em Bragança um movimento de cidadãos helicóptero em Trás-os-Montes para salvar vidas, para começar a organizar-se para combater a anunciada intenção de retirar aquele meio aéreo sediado em Macedo Cavaleiros para o Hospital de São João no Porto, a partir de 2030. Disso mesmo deu conta ao jornal Mensageiro de Bragança, o precursor daquele movimento cívico, tal como nos contou o jornalista Fernando Pires.
2: Carlos Fernandes adianta que deu um passo em frente face às declarações da Ministra da Saúde, Ana Paula Martins, na Comissão Parlamentar de Inquérito ao INEM, em que anunciou a intenção de refundar o INEM até 2030 e em que uma das medidas elencadas era precisamente a retirada dos helicópteros do interior do país para o litoral.
4: Porque tive acesso, através do canal do Parlamento, às declarações da Senhora Ministra da Saúde, no âmbito de uma comissão de inquérito ao INEM, e ao contrário daquilo que alguns tentaram transmitir à opinião pública, o helicóptero é mesmo para sair de Macedo Cavaleiro. E foi a senhora ministra que o disse. Disse que, com bases operacionais de primeira intervenção, nos hospitais, neste caso de São João, Coimbra, Santa Maria e Faro, e bases logísticas de retaguarda em apoio alternativo em Macedo Cavaleiros, Viseu, Évora e Loulé, disse a ministra.
2: Ora, para Carlos Fernandes, este é um assunto demasiado sério para a população ficar de braços cruzados, pelo que a questão que se coloca é muito simples.
4: Ou a região se mobiliza em defesa da manutenção do helicóptero em Trás-os-Montes para salvar vidas, ou então, se não for antes, no fim do contrato, como diz o Sr. Presidente do INEM, em 2030 a região ficará sem helicóptero. Há mais de 30 anos que andamos a ficar sem coisas e o argumento é sempre o mesmo. Otimização de meios, otimização de recursos, é tudo para otimizar.
2: Natural de uma aldeia no coração do Parque Natural de Montezinho, Carlos Fernandes tem sido um cidadão ativo em defesa de algumas causas na região. Como já foi a recuperação da Estrada Nacional entre Bragança e Dina, o plano de ordenamento do Parque Natural de Montezinho ou a chamada Lei dos Poços, que em 2010 gerou grande contestação dos agricultores transmontanos, que levou mesmo o governo de José Sócrates a colocar um travão na sua implementação. Agora, Carlos Fernandes garante que estará na primeira linha de contestação quando acontecerem as próximas eleições legislativas.
4: O objetivo é alertar a população de Trás-os-Montes para uma questão muito simples. Em 2030, se não for antes, vai ficar a região sem helicóptero. Já agora convém dizer o seguinte: em 2029 vai haver eleições legislativas. E se Deus me der vida e saúde, cá estarei eu a dar a cara para este movimento, para depois ouvir os políticos e os candidatos para saber o que é que vão dizer sobre isto a partir de 2030.
2: Carlos Fernandes deixa também um recado dirigido aos autarcas da região para que, ao contrário do que tem acontecido no passado, façam o seu papel reivindicativo no interesse das suas populações.
1: A população brigantina começa a organizar-se para combater a anunciada intenção de retirar o helicóptero do INEM, sediado em Macedo Cavaleiros, para o Hospital de São João, no Porto, a partir de 2030. Já foi criado o movimento de cidadãos Helicóptero em Trás-os-Montes para salvar vidas. O presidente da Câmara Municipal de Mogador considera urgente a instalação de uma viatura médica de emergência e reanimação no concelho, defendendo que este meio seria essencial para reforçar a resposta médica em toda a região envolvente. António Pimentel afirma que a localização geográfica e as infraestruturas existentes fazem de Mogador um ponto estratégico para acolher este serviço de emergência médica.
5: Considero que, sendo Mogador um concelho com alguma centralidade no Planalto, não é? Tendo um centro de saúde de terceira geração, e com urgência aberta 24 horas, com o INEM, que é fundamental para poder também acudir aos concelhos limítrofes, não é? Estar também dos concelhos limítrofes como Miranda, Freixo, Moncorvo, e quiçá Vimbio. Portanto, se ali fosse instalada uma FEMER. Quer dizer, é útil, não há dúvida, para Mogadouro, mas também para os concelhos limítrofes. E devo dizer que a sugestão até ocorreu por sugestão de um concelho limítrofe. Portanto, consideramos efetivamente que era um benefício para essa parte do território.
1: Atualmente, o Distrito de Bragança dispõe apenas de uma VEMER localizada na cidade de Bragança. O autarca alerta para os impactos desta limitação nos tempos de resposta em situações de emergência e considera que a instalação de uma VEMER em Mogadouro poderia contribuir para salvar vidas. António Pimentel destaca ainda as condições existentes no concelho para receber este meio de emergência médica.
5: Mogadouro tem neste momento o Centro de Saúde grande, terceira geração, com espaço disponível, com urgências abertas 24 horas, tem o pessoal do INEM em permanência, veja, tem um centro de diálise renal, enfim, tem um laboratório de análises e tem uma centralidade que penso que é fundamental para economizar nas deslocações, para estar mais próximo das pessoas.
1: O presidente da Câmara garante também que a autarquia está disponível para colaborar em tudo o que for necessário para viabilizar a instalação da VEMER em Mogadouro. A ligação entre Bragança e a Puebla de Sanabria, em Espanha, que estava inscrita no Plano de Recuperação e Resiliência, perdeu a dotação financeira que lhe tinha sido atribuída de quase 16 milhões de euros. Isso mesmo foi confirmado pela presidente da Câmara de Bragança na última Assembleia Municipal, que deixou Isabel Ferreira muito preocupada.
6: Quando tivemos aquela reunião com a CCDR, depois o Sr. Vice-Presidente tem essa responsabilidade, disse-me informalmente que estaria para decisão do Conselho Diretivo a revogação do financiamento. Isso preocupa-me. Preocupa-me porque a Câmara Municipal teve gastos, nomeadamente na contratação do projeto de execução e da revisão do projeto de execução e os gastos com a emissão da declaração de impacto ambiental, etc. E, portanto, isso preocupa-me. Estou à espera da notificação, mas também estou à espera da declaração de impacto ambiental e fiz diligências nesse sentido e falei com o Sr. Ministro e com o Sr. Presidente da Agência Portuguesa do Ambiente e a declaração de impacto ambiental está mesmo para sair.
1: Declarações de Isabel Ferreira ao Mensageiro de Bragança, acrescentando que a declaração de impacto ambiental deverá estar pronta em breve e o parecer deverá ser favorável, sem condicionantes. Sem o financiamento que estava previsto, o processo fica no impasse, até porque adianta a autarca, a preços atuais, empreitada já ronda os 30 milhões de euros.
6: Mas um passo de cada vez já será um passo importante se tivermos a declaração de impacto ambiental aprovada, mesmo com condicionantes, desde que consigamos acomodar as condicionantes assinaladas, que neste momento desconheço quais são. Portanto, ela começou com 16 milhões, agora estava nos quase 30 milhões.
1: No verão passado, no encerramento da campanha, o primeiro-ministro Luís Montenegro anunciou em Bragança que a estrada seria financiada pelo governo caso perdesse o financiamento do PRR por falta de execução dentro dos prazos. Por agora, o assunto está envolto num grande impasse. 9 meses depois da tragédia que assolou o lar Bom Samaritano, em Mirandela, com um incêndio a tirar a vida a 7 pessoas, os 80 utentes regressaram àquela estrutura residencial para pessoas idosas que estiveram provisoriamente noutros lares do concelho, tal como nos contou o jornalista Fernando Pires.
2: O edifício foi sujeito a obras de requalificação, que já estavam concluídas há 2 meses, mas só na semana passada é que recebeu luz verde da Segurança Social e a operação de transferência dos idosos começou esta segunda-feira, devendo estar concluída até ao final da semana, como adianta o provedor da Santa Casa da Misericórdia, que gera aquele equipamento.
7: Exatamente. Tivemos luz verde na última terça-feira, mas depois colmatamos alguns preparativos finais, não é? E, por outro lado, também não quisemos iniciar o processo da transferência junto ao fim de semana.
2: E este processo vai levar quanto tempo? É rápido ou não?
7: É rápido. Qualquer coisa com 3, 4 dias será o suficiente.
2: Portanto, até ao final da semana isso está concluído?
7: Exatamente.
2: João Matias revela que fica ainda a faltar a inspeção da Proteção Civil, que será efetuada depois de todos os idosos estarem no lar. O provedor não esconde que foram 9 meses de muita pressão e que agora fica uma clara sensação de alívio.
7: Neste momento é, sem dúvida, uma situação de alívio. Tivemos que passar pelo processo de aprovação das medidas de autoproteção. Tivemos, inclusivamente, já uma vistoria da Segurança Social e, posteriormente, mas eles querem fazer isso quando estivermos em pleno funcionamento, vamos ter a inspeção da Proteção Civil. É sempre uma questão de que tudo esteja nas condições perfeitas, não é? De segurança, pelo menos.
2: Até ao final desta semana fica concluída a operação de regresso dos cerca de 80 utentes do Lar Bom Samaritano, 9 meses depois de ter deflagrado o incêndio que tirou a vida a 7 idosos. Mas ainda não foram apuradas responsabilidades, nem são conhecidas as causas que levaram a este trágico desfecho. Os inquéritos abertos pelo Ministério Público e pelo Instituto da Segurança Social para se apurar responsabilidades e proceder ao pagamento das indemnizações às famílias das vítimas estão ainda por concluir. O caso remonta à madrugada de 16 de agosto. 6 idosos, 5 mulheres e um homem, com idades entre os 75 e os 95 anos, morreram no incêndio que deflagrou num dos quartos daquele equipamento que albergava 89 utentes. 4 dias depois, o número de vítimas mortais aumentou para 7. Um utente de 84 anos também não resistiu aos ferimentos.
1: Esta semana ficou concluída a operação de regresso de cerca de 80 idosos no Lar Bom Samaritano, 9 meses depois de um incêndio ter provocado a morte a 7 utentes. Durante este período, estiveram provisoriamente em outros lares do concelho, geridos pela Santa Casa da Misericórdia de Mirandela. O município de Alfândega da Fé vai sair oficialmente da situação de excesso de endividamento que se encontrava desde 2016. Para o presidente da Câmara Municipal, Eduardo Tavares, este é um motivo de satisfação.
8: Sim, claro que são boas notícias. Finalmente saímos do excesso de endividamento municipal com a confirmação das nossas contas de 2025. Ganhamos agora maior autonomia, maior liberdade. Vamos querer formalizar essa saída oficial do Fundo de Apoio Municipal para podermos, nos próximos anos, cumprir os compromissos que temos com os alfandeguenses, que é reduzir impostos municipais e podermos ter mais medidas de apoio à nossa economia, aos nossos jovens, termos mais liberdade de escolha para essas medidas que queremos implementar nos próximos anos. É por isso também uma grande alegria.
1: A aprovação das contas relativas ao exercício de 2025 foi realizada no passado mês. O Centro de Estudo e Promoção do Azeite do Alentejo acaba de anunciar os vencedores do concurso de Azeite Virgem da Feira Nacional de Olivicultura 2026 em 6 categorias e o destaque vai para o azeite transmontano, que conseguiu conquistar 5 das 6 medalhas de ouro. 3 delas vão para a Cooperativa de Olivicultores de Valpaços e outras 2 para a Casa de Santo Amaro de Sucães, no concelho de Mirandela. Além disso, também arrecadaram 2 medalhas de bronze, 1 cada. Também a Cooperativa Agrícola dos Ovicultores de Mursa, Porca de Mursa, foi distinguida com uma medalha de prata. Segundo o comunicado do CEPAL, o concurso distinguiu os azeites virgem extra produzidos na campanha 2025-2026, que foram avaliados por um painel de provadores em provas cegas. Concorreram produtores com lagar próprio ou que recorrem a serviços de extração, desde que a azeitona seja de origem nacional e os lotes tenham um mínimo de 1.000 litros. As chuvas intensas dos últimos dias provocaram prejuízos significativos na produção de cereja no concelho de Macedo Cavaleiros, com perdas que, em algumas explorações, atingem valores muito elevados devido ao fenómeno de rachamento do fruto. A produção, que este ano apresentava boas perspectivas, acabou por ser fortemente afetada em apenas alguns dias de mau tempo. De acordo com o presidente da Associação de Produtores de Cereja de Lamas, Paulo Pires, os danos são expressivos, sobretudo nas explorações onde a colheita já se encontrava próximo do ponto ideal de apanha.
9: Causaram danos muito significativos. Não estamos a falar de perdas bastante, bastante grandes, em que, sobretudo, as variedades mais temporãs e aquelas que estavam num estado de maturação mais avançado acabaram por ter perdas muitíssimo significativas.
1: Em Lamas, o presidente da Junta de Freguesia e também produtor, Diogo Ruivo, confirma o impacto direto da chuva na colheita, estimando perdas na ordem dos 50%.
10: Sim, contamos que aproximadamente 50% da produção tenha sido afetada pelo excesso de chuva. O excesso de chuva leva à absorção rápida da água por parte da planta e do fruto, o que leva a que o fruto rache, fique todo aberto, e essa abertura cria uma ferida que é um ponto de entrada de fungos e que dá origem à podridão do fruto. Perde toda a sua capacidade de conservação, inclusive mesmo frutos verdes, grande parte dos frutos ainda em estado de maturação muito atrasado, mesmo esses estão a sofrer esse tipo de rachado. Existem certas variedades de cereja que têm perca total, que é 100% de perdas, outras a 50%, e aquelas mais tardias não estão tão afetadas, mas estas variedades mais temporãs está a perdas de 100%.
1: Já outro produtor da aldeia de Bornos, Luciano Silva, descreve um cenário ainda mais grave em algumas variedades, com perdas praticamente totais.
11: Em termos de quantidade, havia muita, muita cereja, muita, muita. Agora as chuvas de ultimamente deram cabo dela toda, 95% estragada. Rachamento, exatamente, é água. Eu tenho aqui pomares que posso dizer que praticamente é 100% de perda, 100%. O que agora a ver é 100% de perda. Não há uma boa. O preço pode subir, mas subindo o preço, se não houver mercadoria, não vale a pena, não é? Ele, em geral, no princípio, estava a saber uma campanha complicada, porque havia muita, muita, muita quantidade. Já estava à espera muita quantidade. E havia dificuldades com o produto, porque a cereja era muita. Agora, neste momento, há muito pouco cá, porque as chuvas destes 8 dias deram cabo dela toda, praticamente.
1: As chuvas intensas dos últimos dias provocaram, assim, perdas muito significativas na produção de cereja no concelho de Macedo Cavaleiros, deixando muitos produtores com grande parte da colheita comprometida. A autarquia de Vila Pouca de Aguiar anunciou que foi aprovada pelo Programa Regional do Norte 2030 a candidatura que vai permitir reabilitar o castro de Cidadela de Jales, na freguesia de Alfarela de Jales. A intervenção arqueológica visa o desenvolvimento integrado deste equipamento cultural com vista à valorização do património classificado do Castelo dos Mouros em Cidadela de Jales, de modo a promover um projeto de conservação e restauro que potencie a cultura castreja, como refere a Presidente da Câmara de Vila Pouca de Aguiar, Ana Rita Dias.
12: Tivemos esta aprovação de cerca de 100 mil euros para conseguirmos fazer ali uma recuperação e uma intervenção no castro de Cidadela, em Alfarela de Jales, um património arqueológico há muito reconhecido, e que agora conseguimos fazer ali uma intervenção mais profunda para recuperar alguns daqueles monumentos e, portanto, termos ali disponível depois para futuramente poder ser visitado ou por quem tiver interesse.
1: A autarca lembra que o concelho aguiarense tem um grande espólio arqueológico de várias épocas e que a aposta é potenciar esta herança, atraindo mais visitantes à Vila Pouca de Aguiar.
12: Temos aqui um grande espólio arqueológico no nosso concelho, e portanto de várias alturas, e portanto conseguirmos marcar esta distinção com estes monumentos é de facto um potencial muito grande que temos que desenvolver para a atração turística, para o conhecimento cultural e histórico do nosso concelho, e depois fazer aqui esta ligação ao espólio romano, porque aqueles castros estão fortemente ligados também à romanização que tivemos no nosso concelho, e isto queremos de facto potenciar para atrair mais visitantes ao nosso concelho e falar mais aqui da nossa história.
1: A requalificação do Castro de Cidadela de Jales, provavelmente edificada na Idade de Ferro, está orçada em cerca de 100 mil euros e passa pela conservação, valorização e musealização. A Infraestruturas de Portugal lançou concurso para o projeto do futuro itinerário complementar 26, uma via que vai ligar Lamego a Trancoso. O presidente da Câmara de Lamego, Francisco Lopes, que esteve reunido com o Ministro das Infraestruturas esta semana, considera que esta é uma via estruturante para o desenvolvimento económico e turístico da região.
13: Infraestrutura fundamental para toda a região do Douro Sul, eu diria mesmo do Douro e do norte do distrito de Viseu. É uma obra muito ansiada por todos os municípios da região. Sentimos-nos inclusivamente muito prejudicados relativamente ao resto do território que teve acessibilidades, a norte com a A4, o IC5, a sul com o IT3, o IC12, a A25, e nós estamos apenas servidos por eixos longitudinais, pela A24 e pelo IP2, e não temos nenhum eixo transversal relevante que ligue os nossos municípios, que têm relações cotidianas muito importantes, com movimentos pendulares diários e que têm também atividade económica de grande relevo, quer para a ligação interregional, quer para a ligação litoral, quer para a ligação transfronteiriça à fronteira e a partir daí à Europa.
1: Francisco Lopes mostra satisfeito pelo lançamento do concurso e diz que os municípios vão acompanhar o processo para garantir a celeridade do projeto.
13: Estamos muito satisfeitos por o Governo ter decidido lançar o concurso para o projeto IC26. Cerca de 1,6 milhões de euros, e os municípios irão acompanhar toda a evolução deste processo, no sentido de garantir quer a celeridade, quer soluções mais adequadas ao nosso território.
1: O IC26 é uma reivindicação antiga das populações e dos autarcas por ser considerado um eixo fundamental para a coesão territorial. O custo do projeto ascende a 1,6 milhões de euros e pretende criar uma ligação entre A24 e IP2 através de uma via com condições de circulação, comodidade e segurança. Chegamos ao fim desta edição do Semanário. Desejo-lhe a continuação de um bom fim de semana.
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6: São 11 horas. Bom dia.
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Olá, muito boa tarde. Sejam bem-vindos a esta edição de Discos Pedidos. Até bem perto das 14, estou consigo aqui na antena da nossa rádio. Para participar em 27848376 ou então 77. Sejam todos bem-vindos.

0: Ora, muito bem, e vamos já cumprimentar alguém. Bom dia, boa tarde, Alegria.
1: Boa tarde, Alegria, para todo o dia.
0: Amigo Abílio, então que tal?
1: Sempre assim, nunca mais mal. A senhora anda sempre ao contrário.
0: Então porquê?
1: Porque era bom dia, agora é boa tarde.
0: Então não é boa tarde?
1: A senhora disse bom dia primeiro.
0: Não, eu disse boa tarde, Alegria.
1: Ah, pronto, então peça-me desculpa.
0: Está bem, então vamos ouvir, amigo Abílio.
1: Hoje vamos ouvir o Chega Fogo no Terreiro.
0: E vai para quem?
1: Vai ali para o Sr. Júlio e para a Sra. Lala também. Vai para a Sra. Noêmia, vai para a Dona Belinha, que se tem esquecido, vai para a Dona Noêmia. Vai também para a Sra. Alice do Pelé. E vai para si, para a sua família toda. Vai para o meu primo dos Pulsacos, que ele diz que talvez me esqueço dele. Às vezes não é sem querer, uma pessoa esquece. Vai para o Sr. Luís Turão também, as melhores para ele. Vai também para ir para a Leia e o Leano. E agora também vamos ir embora, vou com o Sr. Júlio até a Geriz. Vamos para os cafés, a ver se podemos lá uns bagaços, a ver se aquecemos.
0: Muito bem, sim senhora. Então beijinho e boa tarde, amigo Abílio. Até logo.
1: Igualmente para cima, na Carlinha. Até logo. Hoje é toda a tarde, não?
0: É agora e depois é logo à noite.
1: Ah, às 7. O Sr. Luís está a dar muito trabalho.
0: Um beijinho, amigo Abílio. Até logo.
1: Um beijinho, até logo.
0: Mesmo. Obrigada, até logo.
1: Ah, tchau, obrigado. Tchau.
0: Do outro lado da linha, olá, boa tarde.
2: Boa tarde, Alegria.
0: Olá, José, já que tempos não ouvia, então que tal, José?
2: A Nazaré já há 2 dias está a tentar ligar e não consegue falar com a Carla.
0: Oh, valha-me Deus, então o que se passa?
2: É, de manhã, já há 2 dias que anda a tentar ligar e não consigo.
0: Isso é que é mau. Então, José, está tudo bem por aí?
2: Está tudo bem, olha, aqui está meio chuvoso, já quase uma semana que está meio chuvoso.
0: Para que choveu hoje? Está bonito. Então vamos ouvir, José.
2: A música da burra.
0: E vai para quem?
2: Vai para a Carla e toda a família, para a equipa da rádio, para a minha família, para a família da Nazaré, para a Noémia, para a Alice, para a Luísa, para o Freitinhas, para o Isolino, para todos que costumam participar, para todos os imigrantes e vai falar Nazaré.
3: Boa tarde, Alegria.
0: Olá, Nazaré. Então, que tal?
3: Olha, já há 2 dias que de manhã que tento ligar, não consigo.
0: Olha, com uma destas, então, já não sabe o ritmo.
3: Não, só porque aqui a internet está mais atrasada.
0: Pois é.
3: Está a perceber, a gente a ouvir, está mais atrasada, vai a gente ligar, já está ocupado.
0: Pois é. Então, Nazaré, está tudo bem?
3: Está tudo, Carla.
0: Ótimo, então vamos lá, é essa dicatória.
3: Olha, vai para toda a equipa da rádio, para a minha família, para a família do José, para a dona Isabel e a Celina de Limões, para a minha irmã Teresa, para a minha filha Rita e Patrícia, para a dona Alice do Pelé, para a dona Luísa, para a dona Filomena, para a dona Noémia, para o Sr. Simão, para a dona Satinha, para o Sr. Fernando, para o Sr. Isolino, para o Sr. Mário, para o Sr. Ricardo, para o Sr. Justino, e que tenha forças, que está um bocado em baixo, para a dona Manuela e as meninas, para o Sr. Humberto, para o Sr. Manuel Almendo, para a dona Beatriz, para o Rui Daniel Leia, para a dona Adélia, para o Sr. Freitinhas, para a dona Isabelinha, para o Sr. Cândido, para o Sr. José Castelo Rodrigo, para a dona Belinha, para o Sr. Arturo, para a dona Julinha, para o Sr. João Rodrigues, para a dona Celinha, para o Sr. Cabalheiro, para o Sr. José Alfredo dos Abandos, para o Sr. Jorge, para o Sr. Armindo da Sobreda, para o Sr. Abílio e para a dona Hilda, para todos os imigrantes, para todos os prestantes, para todos os ouvintes e para todos da minha aldeia, Alvites Mirandela.
0: Muito bem, então e um beijinho para si também. A continuação de um bom fim de semana. Até logo.
3: Até logo, oh Carlinha.
0: Obrigada, beijinhos.

0: Amigos de sobreposta a cantarem para o amigo Abílio, e eu cumprimento já mais alguém. Olá, boa tarde. Boa
1: Olá,
0: tarde.
1: Carlinha.
0: Olá, então como está?
1: Está tudo bem, a minha também?
0: Também vamos indo, nunca pior, não é?
1: Sim, tem que ser, é verdade, sim, senhor.
0: Então que vamos ouvir, meu amigo?
1: Olha, pode ser o Roberto Leal, dá cá um beijo.
0: E vai para quem?
1: Olha, vai para toda a minha família, para todos os ouvintes e participantes, e para a menina, e para toda a equipa da rádio, para todos os pastores, para todos os transmontanos, para todo o pessoal que trabalha aí por as quintas afora. E um bom trabalho para toda a gente. E até mais logo, se Deus quiser.
0: E um beijinho para si também. A continuação de uma boa tarde. E até logo.
1: Igualmente, obrigadinho. Tchau.
0: Obrigada, boa tarde. Do outro lado da linha, olá, boa tarde.
2: Olá, menina Carlinha, boa tarde.
0: Simão, está tudo bem?
2: Está tudo bem, com a barriguinha, barriga cheia, está-se melhor.
0: Pois com certeza. Então o que é que vamos ouvir, Simão?
2: Olha, vamos ouvir o Retrato Sagrado, pode ser?
0: Essa não pode ser, não está disponível agora.
2: Não está, pronto. Olha, vamos ouvir o Roberto Leal, é tão lindo a minha aldeia.
0: Roberto Leal acabou de ser pedido também.
2: Já?
0: Já.
2: Então, olha, vou pedir bem para os braços da minha mãe, pode ser?
0: E vai para quem?
2: Olha, vou dedicar assim à sua mentinha que mais gosta e ao seu paizinho e para o resto da sua família. E depois quero dedicar ao nosso amigo Ricardo do Sabor, para a dona Conceição e família. Vai para o São Humberto, um santo abraço para ele e para a família dele, tudo bom. Tenha uma santa caminhada. Vai para a dona Noémia, é melhor para o cunhado e para o irmão. E vou dedicar ao seu Melo Amêndra, ao seu Pretinhas, e também para o seu Mário do Espaço, um santo abraço para ele, tudo bom. Vou dedicar para todas as pessoas que trabalham na quinta da Penteira de Nomeão. Vai um santo abraço meu e tenha um bom trabalho. Vai e fomento para a dona Belinha, um santo abraço para ela. E depois quero dedicar também para o seu rei de Cardiçais, um santo abraço para ele, tudo bom. E vou dedicar para todos os amiguinhos que falam em mim e para todos os ouvintes que me estão a ouvir. E para si, menina Carlinha, tenho uma santa tarde, tudo bom. Até lá, vou se quiser.
0: Muito obrigada, Simão. Igualmente para si, boa continuação. Até logo.
2: Até logo, um abraço.
0: Obrigada, beijinhos.

0: Sebastião Antunes a cantar aqui o tema da burra a pedido do nosso José. Olá, muito boa tarde.
1: Boa tarde.
0: Olá, amiga Adélia, então que tal?
1: Nós temos mais uma vez a ouvir a Carla.
0: Ótimo, e então o que é que vamos ouvir, amiga Adélia?
1: O Marco Paulo com todas as Nossas Senhoras.
0: E vai para quem?
1: Vai para todas vocês aí da Rádio Onda Livre, vai para toda a minha família em geral, não esquecendo ninguém. E para todas as minhas amigas que estão a ouvir e ouvintes e participantes, e uma boa tarde para quem está a ouvir. Amanhã, se quiser, até logo.
0: Muito obrigada, igualmente para si, a continuação de uma boa tarde. Até logo.
1: Até logo.
0: Obrigada. Do outro lado da linha, boa tarde.
2: Boa tarde.
0: Olá, eu estou a falar com...
2: Com o Tiago.
0: Olá, Tiago, está tudo bem?
2: Tá, sim, consigo, está bem?
0: Também, obrigada. Então, vamos ouvir, Tiago.
2: É uma música dedicada para os meus patrões, que eles fazem 16 anos de casado.
0: E quero que eu escolha uma?
2: Sim, sim.
0: E vai dedicar a quem? Suponho a eles, não é?
2: Sim, claro.
0: E é só?
2: António Aranda e Sofia. Marta Sofia.
0: Então, parabéns para eles e que esta data se repita por longos e muitos anos. Beijinhos para si, Tiago.
2: Pode ser Tony Carreira, então.
0: E boa continuação, está bem?
2: Diga.
0: Boa continuação para si, até logo, boa tarde.
2: Para vocês também, para todos que estão a ouvir.
0: Obrigada.

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0: Pedro Brunhosa a cantar então para o nosso amigo Simão. Cumprimento já mais alguém. Olá, boa tarde.
1: Boa tarde, Carla.
0: Olá, boa tarde. Então, que tal?
1: Estamos cá, estamos bem.
0: Nunca pior, não é?
1: É.
0: Então, vamos ouvir.
1: Provei aqui há com o carro.
0: E vai para quem?
1: Minha irmã, meu sobrinho, meu cunhado, para a mulher do centro-dia, para a Nazaré, para a Rita, para o resto em França, para a Santa Reis, para o Luís Mateio, para a Sara, para o David Mateio, para a Valita, para o Zé António, para a outra Sara, para o Janeiro, para o Chico, para a Piedade e para a Malta, para o pessoal da Almofala. E para si, para o Rui e até logo.
0: Obrigada, beijinhos para si também. Uma boa tarde, até logo.
1: Logo.
0: Obrigada. Do outro lado da linha, boa tarde.
2: Boa tarde.
0: Olá.
2: Boa tarde.
0: Então, como está?
2: Muito bem.
0: Eu estou a falar com a amiga
2: Paula de Foscoa.
0: Paula. Está tudo bem, Paula?
2: Tudo.
0: Ótimo, então o que vamos ouvir?
2: Olha, queria ir uma música do Miguel e André, aquela da razão do meu viver.
0: E vai para quem?
2: Para dedicar aos meus patrões, António Aranda e à mulher Marta Sofia, que fazem 16 anos de casados.
0: E está tudo?
2: Sim, está tudo. É só para eles mesmo.
0: Estou muito bem, sim senhora. Um beijinho então para vocês. Mais uma vez parabéns ao casal e boa continuação.
2: Obrigado para vocês também.
0: Obrigada, até logo, boa tarde.
2: Obrigado.

0: Marco Polo a cantar aqui na antena da nossa rádio. Cumprimento já mais alguém. Olá, boa tarde.
1: Boa tarde, menina Carolinha, é para mim.
0: É para si, minha querida. Então, como está?
1: Estou bem, olha. Estou a almoçar, é servida.
0: Olha, até era que eu ainda não almocei.
1: Olha, então, olha, ponha os pés no caminho, venha cá que ainda há cá muita comida.
0: Então vai, eu vou fazer isso. Já, vamos lá então à dicatória.
1: Olha, pronto, ainda não pedi a música.
0: Eu não sei se vai dar tempo para passar a sua musiquinha nesta hora. Se não der, passa depois, está bem?
1: Ora bolas, pronto, então. Então olha, vai para a Dona Luísa, Dona Adélia, Dona Noémia, para a Senhora Almendra, para o Senhor Julino, Dona Julieta Mirandela, Dona Salinha Narido, para a Senhora Freitas, para a Dona Isabelinha, para a Dona Alice. Olha, não digo mais, porque senão depois não há nada para ninguém. Pronto, olha, uma boa tarde para todos, está bem?
0: Obrigada, minha querida, até logo e um beijinho grande para si também.
1: Obrigada, minha Carolina.
0: Beijinhos, obrigada, até logo.

Terminamos então esta primeira edição de Discos Pedidos de hoje. Eu volto logo mais às 19. Desejo a todos a continuação de um bom fim de semana, uma boa tarde. Sejam felizes, façam alguém feliz. Até logo.

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6: São 14h. 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
8: Recordamos alguns dos assuntos que marcaram a atualidade durante a passada semana em Macedo de Cavaleiros, com a jornalista Maria João Canadas.
9: A Guarda Nacional Republicana de Vila Real constituiu arguidos um homem de 41 anos e uma mulher de 32 pelo crime de furto no interior de uma residência no mesmo concelho. Segundo a GNR, os suspeitos terão furtado uma quantia aproximada de 25 mil euros. Em comunicado, a Força de Segurança refere que foi possível recuperar 3.500 euros, bem como duas peças de joalharia, um colar e uma pulseira alegadamente adquiridos com o dinheiro do furto. Aos arguidos foi aplicada a medida de coação de termo de identidade e residência, tendo os factos sido remetidos ao Tribunal Judicial de Vila Real. A Polícia Judiciária, através do Departamento de Investigação Criminal de Vila Real, deu cumprimento a 10 mandados de busca e apreensão em imóveis e viaturas nos distritos de Vila Real e Lisboa para recolher elementos de prova relacionados com suspeitas da prática dos crimes de fraude fiscal, branqueamento de capitais e falsificação de documentos. Em causa está um esquema de introdução ilícita de medicamentos em território moçambicano, envolvendo produtos obtidos em Portugal e posteriormente comercializados à margem dos mecanismos legais, fiscais e aduaneiros em vigor, bem como a consequente omissão do pagamento de impostos ao Estado português. Segundo a PJ, em comunicado, terão sido recebidas avultadas quantias em numerário, posteriormente introduzidas no sistema bancário e financeiro português e utilizadas na aquisição de bens móveis, imóveis e outros bens de luxo, indiciando a prática de atos de branqueamento de capitais. No âmbito das diligências realizadas, foram localizados e apreendidos importantes elementos de prova dos factos em investigação, bem como uma avultada quantia monetária em dinheiro. A investigação prosseguirá com vista ao apuramento integral das responsabilidades criminais e à célere conclusão do inquérito. Para as diligências, a PJ contou com a colaboração de elementos da autoridade tributária e aduaneira. O inquérito é dirigido pelo DIAP Regional do Porto. O Ministério da Saúde garante que o helicóptero de emergência médica estacionado em Macedo Cavaleiros não vai ser deslocalizado. Em nota de imprensa divulgada ao início da tarde, o Ministério da Saúde reagiu às notícias que têm vindo a público nas últimas semanas, considerando-as falsas e de extrema gravidade, alegando que apenas pretendem alarmar as populações. Segundo o comunicado, como foi previamente esclarecido, sobretudo pelo Instituto Nacional de Emergência Médica, o Ministério da Saúde reafirma, junto da população do Distrito de Bragança, que o helicóptero de emergência médica não será retirado de Macedo de Cavaleiros. No entanto, este mesmo comunicado não esclarece o que acontecerá depois de 2030. Ossadas foram encontradas em Chancim, no concelho Macedo Cavaleiros, que seguem agora para investigação em Vila Real, tal como nos conta a jornalista Jody Pinto.
10: O aparecimento de ossadas durante trabalhos de escavação em Chancim, no concelho de Macedo Cavaleiros, levou à intervenção das autoridades. Os restos mortais foram recolhidos e encaminhados para Vila Real, onde serão submetidos à autópsia. Segundo a presidente junta da freguesia, Andréa Eugênio, a descoberta ocorreu na passada terça-feira durante trabalhos de movimentação de terras para a construção de um muro na aldeia.
11: A junta de freguesia andava a levantar um barranco que caiu e andava a escavar para fazer os alicerces do muro, e ao escavar apareceu lá. Quem lá andava pensava que eram ossadas de animal, até que se aperceberam que havia uma caveira. Depois ligámos para a GNR e a GNR veio cá.
10: O local onde as ossadas foram encontradas situa-se junto à capela do desterro, numa área onde teria existido um antigo cemitério. As autoridades aguardam agora os resultados da autópsia para apurar a origem e a antiguidade da ossada.
9: A descoberta ocorreu na passada terça-feira durante trabalhos de movimentação de terras para a construção de um muro na aldeia. Macedo Cavaleiros celebrou esta quarta-feira 27 anos de elevação à cidade. Nesse sentido, a Rádio Onda Livre foi para a rua ouvir a opinião dos macedenses sobre os aspectos positivos e negativos da cidade. E Luzinda Alves vive há mais de 40 anos em Macedo Cavaleiros. Natural de Mirandela, casou com macedense e esteve também imigrada em França. Na sua opinião, a cidade que está cada vez mais desenvolvida.
12: E mais que agora a cidade já está boa, muito desenvolvida do que antes, quando eu casei, o que está... sei lá quantos dobros.
9: Neste local onde nós estamos localizados aqui no Parque Urbano. Vê com os bons olhos esta obra?
12: Vejo, sim senhora. Foi uma coisa muito boa que fizeram. Foi, sim senhora. Mesmo aqui para a gente passear, e foi uma coisa boa.
9: E agora, o que é que acha que faz falta?
12: Eu sei lá, faz falta tanta coisa. Eu sei lá, não sei, sei lá. Olha, bons médicos aí para o hospital para tratarem bem da gente, que tem que a gente ir longe a fazer certos exames, não é? Precisamos, mas...
9: Já o marido, Manuel Peniche, concorda e destaca o nível de limpeza das ruas.
13: Está, por acaso mesmo, higiene e tudo, as ruas estão limpinhas, só que deviam ter mais um bocadinho de generalidade, porque já há um ano que levantaram ali uma coisa à minha porta, mesmo o chão, ainda hoje fui reclamar à Câmara. Ainda não fizeram nada, e cheira lá mal dos gatos, os cães vão ali a sujar aquela areia. Já fui duas vezes a reclamar ali à Câmara, e eu estrobultei lá. E não há meio de...
12: É que é mesmo a entrada à porta do prédio.
13: Mas quem conheceu aqui Macedo, aqui só era uma rua, aqui por baixo era Via Sul, antes nem tinha nome, era Via Sul.
9: Ah, portanto, Macedo cresceu muito.
13: Muito, muito, muito, muito, muito, foi muito, muito bom. Muito. Graças aos presidentes que tivemos, Luís Vaz.
12: Feito muito por
13: muito, muito, todo.
9: Também no Parque Urbano Luís Vaz, Cristiano Lavane, de 18 anos, sublinhou o desenvolvimento da cidade, embora considere que deveria existir maior interação entre pessoas de diferentes etnias e culturas.
14: Opa, sinceramente, eu moro aqui em Macedo há cerca de 7 anos. E eu vi um desenvolvimento da cidade muito grande, por acaso. E eu acho que é muito bom para as pessoas que moram cá, já há muitos anos, e para quem vem de fora para cá. Uhum. Ver a cidade se desenvolver ao longo dos anos e ser maior e ter mais gente.
9: Uhum. Que idade é que tens?
14: 18.
9: Já Henrique Alves destacou a evolução da cidade, defendendo, no entanto, a necessidade de mais emprego e indústria.
15: Sim, teve um bom desenvolvimento. É só vermos aqui o parque da cidade. Há 27 anos para cá evoluiu bastante. Podia ter melhorado mais algumas coisas, mas já não foi mal.
9: Uhum. O que é que acha que faz falta neste momento à cidade?
15: Mais emprego, mais indústria, mais gente, na realidade.
9: Por sua vez, João Lopes apontou a segurança como um dos aspectos a melhorar.
16: Todos faziam mais falta as câmaras. Também há muita violência e há muitos desacatos aí. Pronto, e pessoas a destruir as coisas, que não se via por aí no parque, que não se via aí nos meus carros, que já me deram cabo de dois que pintaram.
9: O município de Macedo Cavaleiros assinalou 27 anos de elevação à cidade, com várias iniciativas comemorativas. Para o presidente da Câmara Municipal, Sérgio Borges, esta é uma data marcante para a história e identidade do território, destacando também a criação da Afrecimac, que reúne 9 freguesias do concelho.
17: Sim, é uma data bastante importante, são 27 anos de passagem de Macedo Cavaleiros de vila à cidade. De lembrar que isto só foi possível através da associação da Afrecimac. São 9 concelhos, 9 freguesias que se uniram para podermos subir a cidade. Obviamente que é um marco histórico, são 27 anos, esperemos que sejam muitos anos e sempre neste crescendo que tem vindo a acontecer.
9: O concelho de Macedo Cavaleiros tem uma área de cerca de 700 km², integra 30 freguesias e um total de 69 localidades. Faz fronteira com os concelhos de Vinhais, Bragança, Vimioso, Mogadouro, Alfândega da Fé e Mirandela. Segundo os censos de 2021, residiam no concelho 14.251 pessoas, registando-se uma perda populacional de 9,67% face a 2011, o equivalente a menos 1.525 habitantes.
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3: Três horas. 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
5: São 4 horas. 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
5: Recordamos alguns dos assuntos que marcaram a atualidade durante a passada semana em Macedo de Cavaleiros com a jornalista Maria João Canadas.
6: A Guarda Nacional Republicana de Vila Real constituiu arguidos um homem de 41 anos e uma mulher de 32 pelo crime de furto no interior de uma residência no mesmo concelho. Segundo a GNR, os suspeitos terão furtado uma quantia aproximada de 25 mil euros em comunicado. A Força de Segurança refere que foi possível recuperar 3.500 euros, bem como duas peças de joalharia, um colar e uma pulseira alegadamente adquiridos com o dinheiro do furto. Aos arguidos foi aplicada a medida de coação de termo de identidade e residência, tendo os factos sido remetidos ao Tribunal Judicial de Vila Real. A Polícia Judiciária, através do Departamento de Investigação Criminal de Vila Real, deu cumprimento a 10 mandados de busca e apreensão em imóveis e viaturas nos distritos de Vila Real e Lisboa para recolher elementos de prova relacionados com suspeitas da prática dos crimes de fraude fiscal, branqueamento de capitais e falsificação de documentos. Em causa está um esquema de introdução ilícita de medicamentos em território moçambicano, envolvendo produtos obtidos em Portugal e posteriormente comercializados à margem dos mecanismos legais, fiscais e aduaneiros em vigor, bem como a consequente omissão do pagamento de impostos ao Estado português. Segundo a PJ, em comunicado, terão sido recebidas avultadas quantias em numerário, posteriormente introduzidas no sistema bancário e financeiro português e utilizadas na aquisição de bens móveis, imóveis e outros bens de luxo, indiciando a prática de atos de branqueamento de capitais. No âmbito das diligências realizadas, foram localizados e apreendidos importantes elementos de prova dos factos em investigação, bem como uma avultada quantia monetária em dinheiro. A investigação prosseguirá com vista ao apuramento integral das responsabilidades criminais e à célere conclusão do inquérito. Para as diligências, a PJ contou com a colaboração de elementos da autoridade tributária e aduaneira. O inquérito é dirigido pelo DIAP Regional do Porto.
7: O Ministério da Saúde garante que o helicóptero de emergência médica estacionado em Macedo de Cavaleiros não vai ser deslocalizado. Em nota de imprensa divulgada ao início da tarde, o Ministério da Saúde reagiu às notícias que têm vindo a público nas últimas semanas, considerando-as falsas e de extrema gravidade, alegando que apenas pretendem alarmar as populações. Segundo o comunicado, como foi previamente esclarecido, sobretudo pelo Instituto Nacional de Emergência Médica, o Ministério da Saúde reafirma, junto da população do Distrito de Bragança, que o helicóptero de emergência médica não será retirado de Macedo de Cavaleiros. No entanto, este mesmo comunicado não esclarece o que acontecerá depois de 2030. Ossadas foram encontradas em Chancim, no Conselho Macedo Cavaleiros, que seguem agora para investigação em Vila Real, tal como nos conta a jornalista Jody Pinto.
8: O aparecimento de ossadas durante trabalhos de escavação em Chancim, no Conselho de Macedo Cavaleiros, levou à intervenção das autoridades. Os restos mortais foram recolhidos e encaminhados para Vila Real, onde serão submetidos à autópsia. Segundo a presidente junta da freguesia, Andréa Eugênio, a descoberta ocorreu na passada terça-feira durante trabalhos de movimentação de terras para a construção de um muro na aldeia.
9: A junta de freguesia andava a levantar um barranco que caiu e andava a escavar para fazer os alicerces do muro, e ao escavar apareceu lá. Quem lá andava pensava que eram ossadas de animal, até que se aperceberam que havia uma caveira. Depois ligámos para a GNR e a GNR veio cá.
8: O local onde as ossadas foram encontradas situa-se junto à capela do desterro, numa área onde teria existido um antigo cemitério. As autoridades aguardam agora os resultados da autópsia para apurar a origem e a antiguidade das ossadas.
7: A descoberta ocorreu na passada terça-feira, durante trabalhos de movimentação de terras para a construção de um muro na aldeia. Macedo Cavaleiros celebrou esta quarta-feira 27 anos de elevação à cidade. Nesse sentido, a Rádio Onda Livre foi para a rua ouvir a opinião dos macedenses sobre os aspectos positivos e negativos da cidade. E Luzinda Alves vive há mais de 40 anos em Macedo Cavaleiros. Natural de Mirandela, casou com macedense e esteve também imigrada em França. Na sua opinião, a cidade que está cada vez mais desenvolvida.
10: E mais que agora a cidade já está boa, muito desenvolvida do que antes, quando eu casei, o que está... Sei lá quantos dobros.
11: Neste local onde nós estamos localizados aqui no Parque Urbano. Vê com os bons olhos esta obra?
10: Vejo, sim senhora. Foi uma coisa muito boa que fizeram. Foi, sim senhora. Mesmo aqui para a gente passear e foi uma coisa boa.
11: E agora, o que é que acha que faz falta?
10: Eu sei lá, faz falta tanta coisa. Eu sei lá, não sei, sei lá. Olha, bons médicos aí para o hospital para tratarem bem da gente, que tem que a gente ir longe a fazer certos exames, não é? Precisamos, mas...
7: Já o marido, Manuel Peniche, concorda e destaca o nível de limpeza das ruas.
12: Está, por acaso mesmo, higiene e tudo, as ruas estão limpinhas, só que deviam ter mais um bocadinho de generalidade, porque já há um ano que levantaram ali uma coisa à minha porta, mesmo o chão, ainda hoje fui reclamar à Câmara. Ainda não fizeram nada e cheira lá mal dos gatos e os cães vão ali a sujar aquela areia. Já fui duas vezes a reclamar ali à Câmara e eu estrebultei lá. E não há meio de...
10: É que é mesmo a entrada à porta do prédio.
12: Mas quem conheceu aqui Macedo, aqui só era uma rua, aqui por baixo a Via Sul, antes nem tinha nome. Era Via Sul.
11: Ah, portanto, Macedo cresceu muito.
12: Muito, muito, muito, muito, muito. Foi muito,
10: muito, muito.
12: Graças aos presidentes que cá tivemos, Luís Vaz.
10: Tem feito muito por
12: muito, muito, todo.
7: Também no Parque Urbano Luís Vaz, Cristiano Lavane, de 18 anos, sublinhou o desenvolvimento da cidade, embora considere que deveria existir maior interação entre pessoas de diferentes etnias e culturas.
13: Opa, sinceramente, eu moro aqui em Macedo há cerca de 7 anos. E eu vi um desenvolvimento da cidade muito grande, por acaso. E eu acho que é muito bom para as pessoas que moram cá, já há muitos anos, e para quem vem de fora para cá. Uhum. Ver a cidade se desenvolver ao longo dos anos e ser maior e ter mais gente.
11: Uhum. Que idade é que tens?
13: 18.
7: Já Henrique Alves destacou a evolução da cidade, defendendo, no entanto, a necessidade de mais emprego e indústria.
14: Sim, teve um bom desenvolvimento. É só vermos aqui o parque da cidade. Já há 27 anos para cá evoluiu bastante. Podia ter melhorado mais algumas coisas, mas já não foi mal.
11: Uhum. O que é que acha que faz falta neste momento à cidade?
14: Mais emprego, mais indústria, mais gente, na realidade.
7: Por sua vez, João Lopes apontou a segurança como um dos aspectos a melhorar.
15: Todos faziam mais falta as câmaras. Também há muita violência e há muitos desacatos aí. Pronto, e pessoas a destruir as coisas, como se vê por aí no parque, como se vê aí nos meus carros, que já me deram cabo de dois que pintaram.
7: O município de Macedo Cavaleiros assinalou 27 anos de elevação à cidade, com várias iniciativas comemorativas. Para o presidente da Câmara Municipal, Sérgio Borges, esta é uma data marcante para a história e identidade do território,
6: destacando também a criação da Afrecimac, que reúne 9 freguesias do concelho.
16: Sim, é uma data bastante importante, são 27 anos de passagem de Macedo de Cavaleiros de vila a cidade. De lembrar que isto só foi possível através da associação da Afrecimac, são 9 concelhos, 9 freguesias que se uniram para podermos subir a cidade. Obviamente que é um marco histórico, são 27 anos, esperemos que sejam muitos anos e sempre neste crescendo que tem vindo a acontecer.
6: O Conselho de Macedo de Cavaleiros tem uma área de cerca de 700 km², integra 30 freguesias e um total de 69 localidades. Faz fronteira com os concelhos de Vinhais, Bragança, Vimioso, Mogadouro, Alfândega da Fé e Mirandela. Segundo os censos de 2021, residiam no concelho 14.251 pessoas, registando-se uma perda populacional de 9,67% face a 2011, o equivalente a menos 1.525 habitantes.

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0: o sentido das palavras, um olhar mais positivo sobre a vida. O ser humano vive de erros e acertos. Infelizmente, aprendemos muito mais com os erros do que com aquilo que nos acontece de bom. Cada um de nós é responsável pela sua própria evolução. Por vezes, ao longo deste caminho que é a nossa vida, carregamos demasiadas coisas do nosso passado que nos tornam pessoas infelizes, como traumas de infância, medos e fobias. Temos que pensar que o que passou, passou, já foi, e não tem como voltar atrás. A saber lidar com o nosso passado não é tarefa fácil, mas é possível. Se pensarmos que o nosso passado só existe na nossa mente, que não é uma coisa real, podemos libertar-nos dessas histórias de sofrimento, não permitindo que condicione mais o nosso presente, muito menos possam definir o nosso futuro. Pense nisto e seja feliz.
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3: São 18 horas. 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
4: São 19 horas.
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Olá, muito boa tarde. Sejam bem-vindos a esta edição de Discos Pedidos. Para participarem só tem que marcar o 27842837676 ou 77. Sejam todos bem-vindos. Esta é a segunda edição de Discos Pedidos.

0: E vamos já cumprimentar alguém. Olá, muito boa tarde.
1: Boa tarde, minha Carlinha.
0: Olá, Fatinha, então, que tal?
1: Já estamos, para mais apresentar mais uma noite.
0: Ora, pois claro. Então, que vamos ouvir, Fatinha?
1: Agora havia um tema da nossa escolha do João Abreu.
0: E vai para quem?
1: Já para a menina, quando beijinho, para a sua família toda, a coleção da nossa razão da livre. Aí vai para o Ricardo e para os pais, e para a mãe dele, para a família dele. Vai para a minha filha, que o trono é melhor, que minha filha é a minha filha, tudo bom para si. Depois o Humberto vai também para a Luizinha, vai para o senhor Freitas, para o Mário, para o Solidário, para a Toninha, para o pai, principalmente para a esposa, para a dona Julinha, para a Zera, para a mãezinha dela, para o senhor Avila e para a dona Fátima também, para o Zé do Preso, para o senhor da Nazaré da França, para a nossa querida Alicinha Perezinho, para a Ritinha, para a Luz do Caixão. Olha, vai também para o seu falando da Palorca, olha, vai para todos os santos, amiguinhas, para não demorar muito tempo. E seja todas uma boa noite também, se quiser, estou bom.
0: Obrigada, Fatinha. Um beijinho para si também, a continuação de um bom fim de semana.
1: Também.
0: Obrigada, beijinhos. Do outro lado da linha, olá, boa tarde.
2: Boa noite.
0: Olá, José, então que tal?
2: Também é boa noite.
0: Pronto, então.
2: Já comi?
0: Está tudo bem, José?
2: Está tudo bem, senhor. Vou melhor baixar o rádio.
0: É melhor baixar aí o rádio.
2: Pois, então baixá-lo.
0: Faz muito bem.
2: Está bom.
0: Ora, baixa lá então. Já baixou?
2: Já, sim, senhora.
0: Então, que vamos ouvir, José?
2: Quando eu vim, quero jogar na capela.
0: E vai para quem?
2: Vai para o Mago, para a Cibara e para a Caras, para os netos. Para a Fata Pastor, por uma hora, para a companhia toda. Por cada voz, mas não está lá com nada a voz, está lá para a Espanha, para a família toda dele também. E tenha boa saúde. Para a sua companhia, não para mim que me como, para a sua companhia, para a companhia das coisas, para mim que me não, amigo que não pego. E para todos que falam no rádio.
0: Ora, muito bem. Então, da nossa parte, muito obrigada. Um beijinho, José. Boa noite.
2: Até amanhã, vá.
0: Bom fim de semana. Beijinhos.
2: Mas isso é verdade.
0: É, bom fim de semana.
2: Beijo também.

0: Johnny Abreu a cantar então para a nossa fatinha. Olá, boa tarde.
1: Boa tarde, Carlinha.
0: Olá, minha querida, então que tal?
1: Eu nos mala.
0: Antes aqui que no hospital.
1: Sim, antes em casa que no hospital.
0: Mais nada.
1: Mais nada.
0: É a amiga
1: Lucinda.
0: Lucinda, é isso. Amiga Lucinda, e então, já jantou?
1: Ainda não.
0: Ainda há tempo, não é?
1: E dá tempo e é cedo também.
0: Ora, claro.
1: Agora os dias são maiores.
0: São.
1: E a gente já janta um bocadinho mais tarde.
0: É verdade. Então vamos ouvir, Lucinda.
1: Olha, eu queria ouvir os 50 reais da Maiara Azevedo.
0: Ora, muito bem. E vai para quem?
1: Vai para vocês todos aí da Rádio Onda Livre, vai para toda a família da Carlinha e do Rui, vai para todos os ouvintes e participantes, vai para mim, para a filhota, vai para os que costumam falar todos os dias com o Rui. E vai para a Carlinha com um beijinho e até amanhã.
0: Da minha parte, então, muito obrigada. Um beijinho, minha querida, e boa continuação.
1: Obrigada, igualmente,
0: Bom
1: Carlinha.
0: fim de semana, beijinhos.
1: Igualmente, Carlinha.
0: Obrigada. Do outro lado da linha, olá, boa tarde.
2: Olá, boa tarde.
0: Olá, querida Noemi, então como vai?
2: Está tudo bem, Carlinha?
0: Está tudo porreiro?
2: Está tudo porreirado.
0: Então o que andou a fazer?
2: Olha, o que andei a fazer? Eu sei lá o que andei a fazer, Carlinha. Hoje o que andei a fazer?
0: Hoje, pois claro.
2: Ah, pouca coisa, Carlinha. Eu não posso andar na horta, não. Agora estes dias não convém.
0: Pois tem que ter cuidadinho.
2: É.
0: Muito bem, então que vamos ouvir?
2: Ponha aí a América, o cheiro da minha mãe, a América Rosa.
0: Muito bem, e vai para quem?
2: Olha, vai aí já para a Dona Lucinda e para toda a família dela. Vai para toda a minha família, vai aí para a Carlinha e toda a família, para o Rui, para a mãezinha dele. Vai para a Dona Celinha, para a Dona Hilda, para o Sr. João Rodrigues, para o Sr. Humberto da Ribalonga, para o Sr. Freitas e toda a família, para a Dona Nazaré, para o Sr. José, para o Sr. Fernando da Palorca, para a família do Leandro, para a Dona Graça do Cavequinho, que a vi hoje na televisão, Carlinha. Para a Dona Julinha e vai para a Dona Alicinha do Pelé, para o Sr. Simão, para o Sr. Isolino e as mulheres para a esposa, para o Sr. Manuel Almeida, para a Dona Terzinha, para o Sr. Cavalheiro, vai para o Sr. Fernando e para a Dona Aldina, e vai para a Dona Julieta de Carrasedo de Anciães, para o Sr. Ricardo e para os paizinhos dele, para a minha amiga Julinha e para o marido, para a minha amiga Emília para o filhinho, para a minha amiga Domitila para o filhinho, para a Dona Maria Antónia de Miranda do Douro. E um beijinho do tamanho do mundo para a Carlinha e até amanhã ou até segunda.
0: Obrigada.
2: Amanhã vou viajar.
0: Aí vai.
2: Quer ir comigo, Carlinha?
0: Quero.
2: Também, às 7:30 da manhã, esteja aqui.
0: Pronto, então, combinado.
2: Pronto, está tudo combinado.
0: Está tudo.
2: Vai-se no largo.
0: Está bem.
2: Pronto, vá,
0: beijinho. Beijinhos, divirta-se, beijinhos.
2: Tchau,
0: tchau. Tchau, tchau.

0: Jorge Ferreira a cantar a pedido do nosso amigo José. Boa tarde.
1: Olá, boa tarde, menina Carlinha.
0: Olá, amigo Abílio. Então, que tal?
1: Sempre assim, nunca mais mal. Ia para ir almoçar, mas agora estava a Carlinha ao lado e vou visitar a primeira menina Carlinha.
0: Ora, e faz muito bem. Amigo Abílio, então, e o que é que quer ouvir?
1: Olha, vamos botar o... Aí é o... Aralhas, vamos lá na praia.
0: E vai para quem?
1: Pô, vai já para si, que é um bocado esquecido, para essa família toda. Vai para o senhor e para a senhora Lala, vai para o senhor Luís Turão, também, é melhor para ele, vai para o Paulo Paradela, vai para a dona Noemi, para a dona Alice, vai também para o meu primo dos Pussacos, vai para a minha da Frangidela, da Ribeirinha, e vai para o professor António Cavalheiro, e para o senhor, esquece o nome dele, que é, hoje já amanhã lembra-me, agora também amanhã há mais eu logo, logo não, amanhã. Aí, amanhã não há discos.
0: Amanhã há com o Rui Costa.
1: Ah, eu sou o Rui Costa, é igual, é?
0: Ora, pois claro. Um beijinho então, amigo Abílio. Boa continuação, boa noite.
1: E um beijinho para si, bom fim de semana, menina Carlinha.
0: Bom fim de semana, obrigada.
1: A senhora diz que é um gosto estar aqui do nosso lado. É um gosto também estarmos a falar para si.
0: Obrigada, amigo Abílio. Um beijinho.
1: Um grande beijinho para si, eu te peço a sua mãe e para o seu pai.
0: Agradeço, obrigada.
1: Claro, vamos.
0: Do outro lado da linha, olá, boa tarde.
2: Olá, minha riqueza.
0: Olá, minha Alicinha, então como vai?
2: Então, meu filho, estou chateada, não sei quem é que mandava empurrar.
0: Ai, é? Alguém empurrou-a?
2: Empurrava-me, só andava a cair, olha que esta...
0: Então o que é que aconteceu?
2: Olha, empurrava-me e eu ficava...
0: E você trambulhava?
2: Era, empurrava-me a mim, eu também empurrava quem me estava a empurrar até que fiquei.
0: Mais nada.
2: É o jogo do empurra.
0: É o jogo do mais forte.
2: É isso, fui eu.
0: Alicinha, então vamos ouvir.
2: Olha, sei lá, olha, pode ser o José Amaro, levanta o pezinho, levanta o pé, qualquer coisa assim.
0: E vai para quem?
2: Olha, vai para os filhinhos e para a netinha, como sempre, para o meu genro e família dele. Um beijinho já para a Noeminha e para os dela, para a Manuela também. Vai para... para a dona Beatriz e para a dona Hilda também, para a Celinha, para a Luizinha, antes que me esqueça. Vai para o senhor Abílio. O senhor Abílio, se vai almoçar a esta hora, não sei a que horas vai jantar. Um beijinho para ele e para a dona Fátima também. Olha, vai para o José e para a Nazaré, para todos os imigrantes em geral. Vai para os seus pais, que o seu pai deve estar todo contente. Hoje deve ter rancho melhorado. Um beijinho para ele e para a mãe, claro, para toda a vossa família. Para o Rui e para a mãe, olha, e para toda a gente que fala em mim no meu Pelé, porque é muita gente, para o Freitas, para a Petinha, para toda a gente. E um beijinho, Carlinho, e boa continuação de boa noite, e um jantar para logo, se Deus quiserem.
0: Igualmente para si, um beijinho, minha querida, a continuação de um bom fim de semana.
2: E um bom fim de semana para si, já sabe, e boa continuação, amanhã cá temos o Rui, é sempre um prazer estar convosco, filha.
0: Obrigada, beijinhos, boa
2: beijinhos,
0: noite.
2: Boa continuação para todos.
0: Bom fim de semana, beijinhos.
2: Tchau, amor, tchau.
0: Obrigada.

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0: América Rosa a cantar então para a nossa amiga Noémia. Cumprimento já mais alguém. Olá, muito boa tarde.
1: Boa tarde.
0: Olá, então que tal?
1: Olha, cá estamos mais uma vez a ouvir a Carla.
0: Ora, pois, com certeza. E qual é que a musiquinha quer ouvir?
1: Olha, há uma música que eu penso que é dos Sons do Minho, que diz assim: a noiva fugiu, aquela que fugiu de mota quando estava no altar.
0: E vai para quem?
1: Vai para todas vocês aí da Rádio Onda Livre, vai para toda a minha família em geral, não esquecendo ninguém, e para todas as minhas amigas que estão a ouvir, para o Sons do Minho também, e uma boa noite e até amanhã, se Deus quiser. E agora pode fugir de moto, que ainda está o tempo bom hoje, para ela andar a fugir de moto.
0: Hoje ainda ia bem, não é? Há uns dias atrás já não ia muito bem.
1: Pois.
0: Um beijinho então, amiga Adélia. Uma boa noite.
1: Boa noite, até amanhã, se quiserem.
0: Obrigada, bom fim de semana. Do outro lado da linha, olá, muito boa tarde.
2: Boa tarde, minha Carolinha, já me ri.
0: Então
2: Eu
0: porquê,
2: fugi na
0: Miguel?
2: moto. Até que fugi na moto.
0: Vamos fugir todos de mota. Está
2: Pronto.
0: tudo bem?
2: Tá tudo bem, obrigada.
0: Ótimo, ainda bem.
2: Assim
0: Então,
2: também.
0: também está tudo bem. O que é que vamos ouvir, amiga?
2: Olha, talvez uma música de Rui Veloso.
0: Ora, e tem alguma em preferência?
2: Ah, pode ser uma sua escolha.
0: E vai para quem?
2: Vai para mim, vai para si, vai para o seu colega também, para a mãezinha dele e para a sua família também. Vai para a Dona Luísa, Dona Adélia, Dona Noémia, para a Senhora Almendra, para o Senhor Julino, para a Dona Julieta Mirandela, Dona Salinha Marido, para o Senhor Freitas, Dona Javelinha, Dona Alice, para São José Cavalheiro, e todos os ouvintes e participantes. Um bom fim de semana para todos.
0: Então, muito obrigada. Um beijinho para si também. Uma boa noite e
2: Obrigada, minha Carolinha.
0: a continuação de um bom fim de semana.
2: Obrigada, igualmente.
0: Obrigada, beijinhos.
2: Beijinhos, beijinhos.
0: Obrigada.

Terminamos então esta primeira hora da edição de Discos Pedidos. Fazemos uma curta pausa, em breve estou de volta. Até já.

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Muito boa tarde ou boa noite. Sejam bem-vindos a esta edição de Discos Pedidos. Esta é a segunda hora. Se ainda não participou, está a tempo de fazê-lo. Só tem que marcar o 2784283767 ou 7.

0: Sejam todos bem-vindos. Abrimos esta segunda hora com Rui Veloso, a pedido da nossa amiga Hilda, e cumprimento já mais alguém. Olá, boa noite.
1: Olá, boa tarde.
0: Olá, Luísa, então, que tal?
1: Mais ou menos, e a Carla?
0: Também, está tudo bem, nunca piora?
1: É claro que sim.
0: Então, vamos ouvir, Luísa.
1: Olha, Modern Talking, mas se tiver aí Sexy Lover. Se não tiver, eu outras não gosto.
0: Pronto, se não tiver essa, eu escolho outra, está bem?
1: Não, então escolha das 12, é preferível. Mas se tiver essa, agradeço.
0: Quero as 12, essa não tenho.
1: Ai.
0: Pronto, fica já o assunto resolvido.
1: Pronto, vamos para a coisa doce, também faz falta.
0: Quer as 12, é isso?
1: Sim, uma das 12, eu tinha animada.
0: Ora, muito bem, então Luísa, vai para quem?
1: Olha, vai para todos, vai para toda a gente que estava a ouvir, também para si.
0: E da minha parte, muitíssimo obrigada. Um beijinho, Luísa, uma boa noite, um bom fim de semana.
1: Ai, obrigada, bom fim de semana, Carlinha.
0: Obrigada igualmente, beijinhos, Luísa.
1: Beijinhos.
0: Obrigada.

0: Estou-se a cantar então para a nossa amiga Luísa. Olá, muito boa noite.
1: Boa noite.
0: Olá, boa noite, Trutas, tudo bem?
1: Não está tudo muito bem, não.
0: Ora, isso é que é pior.
1: Não está muito bem. Você só põe músicas que você quer.
0: Acho que eu quero.
1: Pois, não tenho essa, não tenho aquela.
0: É a vida, quando a gente, quem dá o que tem, a mais não é obrigado.
1: Exatamente.
0: Então, o que é que quero ouvir, trutas?
1: Eu quero ouvir a Carminha, aquela para fazer amor, não sei o quê, aquela bonita do Daniel Carminha. Se
0: Pois.
1: não tem, não quero mais nenhuma.
0: Pronto, então não houve música nenhuma, está bem? Pode ser?
1: Diga.
0: Então não vai ouvir nenhuma, está bem?
1: Porquê? Já não há essa?
0: Eu não sei qual é que você me está a falar, eu não sou bruxa.
1: Do Daniel Carminha, ninguém está a chamar, por amor de
0: É, sim, eu também não estou a dizer isso. Está-me a pedir Daniel Carlini e tenho muitas músicas. Agora, qual é que quer, não sei.
1: Pronto, vou falar do Daniel Carminha que você quiser, então, vá.
0: Ah, assim está melhor. Então vamos lá a essa dedicatória.
1: É para vocês aí, aqui para no zero, e para toda a gente que está a ouvir e que me conhece, e já está tudo. E está tudo.
0: Pronto, então um beijinho para si e uma boa noite.
1: E boa noite para você também, por acaso.
0: Obrigadíssima, beijinhos, boa noite.
1: Quero ver o que vai sair daí. Quero ver o que vai sair daí do Zé Carmen.
0: Vai sair uma bonita?
1: Vou lá ver, vou lá ver.
0: Pois claro, vai sair uma bonitinha.
1: Tem que ser.
0: Um beijinho então, boa noite, até amanhã.
1: Boa noite, até amanhã, Zé Carmen.
0: Obrigada, boa noite. Do outro lado da linha, olá, muito boa noite.
2: Olá, boa noite, menina.
0: Olá, boa noite, menino. Então, como vai?
2: Eu vou bem. E a menina, como é que está?
0: Olha, direitinhas, vamos indo como Deus quer.
2: Vamos para indo, já não é mau.
0: Ora, o pior é se não fôssemos, não é?
2: Olha.
0: Então, o que é que vamos ouvir, Freitinhas?
2: Vamos lá ver. Se calhar botar aí uma do Botafogo à fogueira. Dos amigos da sua reposta.
0: Ora, muito bem. E vai dedicar a quem?
2: Olha, vai para a minha família toda, vai para a tua, vai para ti com o beijinho da minha esposa. Depois vai para a Luizinha de Bragança, para a Dona Graça Quintela Lampaça, para a Dona Conceição da Força Saúde para o Ricardo, para a Dona Belinha para as colegas dela. Para o José e para Nazaré e para toda a família deles, para a Fatinha e para a Dona Julinha e para o marido, para a Dona Noévia e para toda a família, e as melhoras para o irmão e para o cunhado, para a Dona Manuela, para as meninas dela e para o netinho com o beijinho, para o Sr. Roberto da Ribalonga e para toda a família. Para a Alice do Pelé e para a Dona Lilinha do Cachorro, para a Dona Celinha e para todos que costumam falar. Isto está tudo e um beijinho para ti até amanhã.
0: Da minha parte, então, muitíssimo obrigada. Freitinhas, passa um bom fim de semana.
2: E tu também, obrigadinha.
0: Vou tentar, beijinhos.
2: Beijinho,
0: Obrigada, boa noite, beijinhos.

Estivemos a ouvir Amigos de Sobreposta a cantarem para o nosso amigo Freitas. E seguimos com Alex Navarro e José Malhoa.

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1: E vamos já cumprimentar mais alguém. Olá, boa noite.
2: Boa noite.
1: Olá, está tudo bem?
2: Está tudo. Aqui para a zona de Miranda está tudo tão sol que é uma maravilha.
1: Ora, ótimo. Então eu estou a falar com o amigo?
2: Alcino, de Vila Verdinho.
1: Amigo Alcino, tá, já jantou ou ainda não?
2: Já jantei, já estou aqui a descansar, pronto, que um bocadinho era tão bom café.
1: Ah, então já está mais porreiro do que eu.
2: Ainda não jantou.
1: Ainda não.
2: Para as nove.
1: É isso. Amigo Alcino, então qual vai ser a musiquinha?
2: É essa, uma das Minhotas Marotas.
1: Muito bem. E vai para quem?
2: E para a rádio, para a Dona Carla, para o Sr. Rui, para todos os colegas da rádio, e para o pessoal todo do Nação Cabaleiros, e principalmente para as melhoras para o Walter de Grijó. Está tudo.
1: E está tudo, não é?
2: Tudo.
1: Então um beijinho para si, boa continuação, um bom fim de semana.
2: Obrigado, e para si também.
1: Obrigada, boa noite.
2: Boa noite.
1: Obrigada.
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E terminamos então esta edição de Discos Pedidos. Eu estou de volta segunda-feira, à hora habitual, à antena da nossa rádio. Faço votos para que todos passem um bom fim de semana. Sejam felizes, façam alguém feliz. Uma boa noite.

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0: São 23 horas.
1: Boa noite.
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2: É meia-noite. Boa noite.

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0: tenho que dizer, o canalizador está a acabar de consertar a tua casa de banho.
1: E a tua?
0: A minha já está pronta.
1: Até que enfim, é? Isto é espantoso. Um casarão deste tamanho e há uma semana que eu não consigo tomar um duche. Espantoso. Duas casas de banho nesta casa e ambas com canalização estragada.
0: Oh, filho, mas o homem está a acabar. Olha, depois pagas-lhe a conta, está bem?
1: Está descansada.
0: É que eu tenho que ir ao cabeleireiro. Até logo.
1: Até logo, filha, até logo.
2: Dá licença.
1: É? Entra.
2: Se quiser, já pode tomar o seu duchinho, porque já está o trabalho feito. Desentupi a torneira, endireitei o cano e alarguei a anilha.
1: Mas já não era sem tempo. Há 8 dias que eu não tomo ducha.
2: Então, se calhar, já está todo encardido.
1: Poucos comentários, senhor canalizador. Hein?
2: Desculpe, senhor canalizado.
1: Bom, então quanto é que eu lhe devo?
2: Então, já disse. Desentupi a torneira, endireitei o cano e alarguei a anilha.
1: Pronto, e quanto é que eu tenho de pagar por isso?
2: É o que o senhor quiser dar.
1: Eu não gosto de fazer preço ao trabalho das outras pessoas. Homem, diga lá quanto é.
2: É como é a primeira vez que eu trabalho cá em casa, o senhor dá-me o que quiser e depois...
1: Bom. Assim estamos a perder tempo, hein?
2: Não, mas eu por tempo não levo nada. Eu só levo é desentupir a torneira, endireitar o cano e alargar a anilha.
1: Pronto, homem, está certo. Mas o seu trabalho é seu, não é? Portanto, você chega ao pé de mim e diz-me, levo tanto.
2: É que está tanto, mas quanto?
1: Quanto o que estiver na sua consciência.
2: Está bem.
1: Pronto. Então quanto é?
2: É o que tiver na sua consciência.
1: Homem, isto assim já me começa a cheirar mal, sabe?
2: A mim também. Se calhar é do senhor não tomar banho há 8 dias.
1: Homem, cale-se, por favor.
2: Se me calar, não posso dizer quanto é que custa o trabalho.
1: E quanto é que custa?
2: Não sei. Quanto é que o senhor costuma pagar por um trabalho destes?
1: Homem, eu sei lá. Olha, aqui há uns tempos teve cá um canalizador a fazer mais ou menos o mesmo trabalho.
2: E quanto é que o senhor lhe pagou?
1: Então, o que o trabalho dele merecia?
2: Então, e quanto é que o senhor acha que merece o meu trabalho?
1: Sei lá, o que estiver na sua consciência, você é que sabe.
2: Eu é que sei?
1: Pois, você é que sabe.
2: Mas eu também não quero pedir assim tanto.
1: Oh, homem, mas você até agora ainda não me pediu nada.
2: Eu não pedi nada, o senhor está todo zangado, imagina-se.
1: Irra, quanto é que você quer, homem?
2: Então, já lhe disse.
1: Quanto?
2: É o que o senhor quiser dar.
1: Oh, homem, isto é demais, homem. Vamos lá ver uma coisa. Quanto é que você leva por arranjar uma torneira pequena?
2: Ah, e o senhor acha que aquela torneira era pequena?
1: Quanto é que você leva por arranjar uma torneira deste tamanho, homem?
2: Isso é um exagero. Não é assim tão grande a torneira.
1: Então quanto é que você leva por arranjar uma torneira normal?
2: Se a torneira estivesse normal, não precisava ser arranjada. Além disso, o meu trabalho tem que ser pago em conjunto. Desentupi a torneira, endireitei o cano e alarguei a anilha.
1: Olha, e quanto é que você costuma levar por isso, alma do diabo?
2: Ah, isso é que é conforme.
1: Mas é conforme o quê?
2: Que há uns fregueses que sabem dar valor ao trabalho dos outros. E há outros fregueses que são sovinas, agarram-se ao dinheiro como o cão ao osso. Que se
1: assim... Sim, então e quanto é que você me leva por endireitar o cão e desentupir o osso, homem?
2: Enganou-se.
1: Enganei-me, homem, pois enganei-me, homem. Eu já não sei o que é que digo, homem. Pois sei lá. Quanto é que você acha? Quanto é que você... Vamos lá, quanto é que um freguês que não é sovina, para lhe dar um exemplo, lhe deve pagar?
2: Isso paga sempre mais que um que é sovina.
1: Pronto. Pois, eu não sou sovina, como já lhe disse, não é verdade? Portanto, quanto é que eu lhe devo pagar?
2: Deus-me livre se eu ia fazer o preço um que não é sovina, até eu ficava a perder.
1: Vamos lá fazer outra coisa. Vamos lá comparar o seu trabalho com o trabalho de um barbeiro, por exemplo.
2: Sim,
1: um barbeiro. Boa ideia.
2: Boa ideia.
1: Sim, senhor. Então vamos lá ver. Quando você vai ao barbeiro, quanto é que você paga ao barbeiro por uma barba?
2: Nada. Eu faço a barba em casa.
1: Não faz a barba em casa. Pois é, claro, não podia haver comparação possível.
2: Está claro que não pode haver comparação. Vai lá dizer ao barbeiro para endireitar o cano de pir a torneira e alargar a linha. Vê se ela é capaz. Cada pessoa sabe as suas coisas.
1: Pois lá, quanto é que você quer? Você quer 100 escudos? 500 escudos? 1000 escudos? 5 mil escudos?
2: 5 mil escudos? O senhor está-me a ofender, ouviu? O senhor acha que eu ia pedir 5 mil escudos por um trabalho deste? Eu sou um homem sério, ouviu?
1: Mas então você... Este homem mata-me. E tudo por causa de uma porcaria, de umas reparaçõezinhas que me fez num cano e na torneira.
2: E na anilha, faz favor.
1: Na anilha, pronto. E na anilha. Olha lá. Olha, você vai levar 100 escudos, vai levar 20 escudos de gorjeta e desaparece da minha vista que não o posso nem ouvir.
2: Já estava à espera disto, hein? Ah, o senhor vai mudar só sem escudos, estava à espera disso. O senhor é um explorador de quem trabalha.
1: Eu sou um explorador.
2: É um burguês sem coração. É para essas e para outras. Há revoltados nas classes trabalhadoras.
1: Rua! Rua! Rua! Desapareça! Desapareça!
2: Desapareça, não. O senhor tem que me pagar o trabalho que eu fiz à sua mulher.
1: E que trabalho é que você fez à minha mulher?
2: Vim pia torneira, endireitei o cano e alarguei a anilha.
1: E quanto é que você me leva mais por esse trabalho, homem?
2: É o que o senhor quiser dar. Ah!
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5: É uma hora. Boa noite.
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